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1: Olá, viva, muito bom dia. Manhã de sexta-feira pela Marginal. Estão aí as primeiras notícias com a Sofia Almeida. Bom dia.
2: Bom dia. Quase 1000 operacionais continuam a combater as chamas em Valpaços, num incêndio que deflagrou na terça-feira passada e que se estendeu aos concelhos de Mirandela e de Vinhais. Durante a tarde de ontem foi necessário retirar de casa algumas pessoas da aldeia de Val das Fontes e de Vila Rebordelo, em Vinhais, uma situação que foi normalizada durante a noite. Está também por controlar o incêndio que deflagrou ontem, ao início da tarde, em Chaves. No terreno estão mais de 200 bombeiros a combater uma frente ativa. Enquanto isso, um grupo cívico vai entregar esta sexta-feira ao Presidente da República uma petição com mais de 10.500 assinaturas para pedir a aquisição faseada de 6 aeronaves Canadair para integrarem a esquadra da Força Aérea de combate aos incêndios. A petição está associada a um dossiê informativo que será também hoje entregue ao presidente da Liga dos Bombeiros Portugueses e visa equipar a Força Aérea Portuguesa de forma faseada com 6 meios aéreos de combate aos incêndios florestais. O mesmo documento já foi entregue à vice-presidente da Assembleia da República. Milhares de pessoas continuam a tentar atravessar a fronteira de Ceuta com Marrocos, numa crise que já causou pelo menos 18 mortos confirmados e levou o governo espanhol a destacar militares para restabelecer a ordem no enclave. O primeiro-ministro espanhol, Pedro Sánchez, e também o ministro interior do país vão hoje visitar o local. Terminam esta sexta-feira as inscrições para a época especial de exames para o acesso ao ensino superior, que vai decorrer entre 3 e 8 de setembro. Esta época especial de exames será aberta a todos os alunos elegíveis para a realização das provas na segunda fase, quer as realizem ou não. Já a segunda fase de apresentação de candidaturas ao Concurso Nacional de Acesso ao Ensino Superior vai depois decorrer entre 24 de agosto e 22 de setembro, sendo os resultados publicados a 30 de setembro. No futebol, o Benfica venceu ontem os suíços do St. Gallen por 5-0 em jogo da segunda mão da segunda pré-eliminatória de apuramento para a Liga Europa. Com este apuramento, o Benfica vai defrontar agora, na terceira pré-eliminatória, os escoceses do Hearts, com jogos a 6 de agosto no Estádio da Luz e uma semana depois, a 13 de agosto, na Escócia. Também ontem, o Braga conseguiu apurar-se para a terceira pré-eliminatória de apuramento, mas para a Liga Conferência, depois de vencer os sérvios do Zelensnikar por 4-0. Também com jogos marcados para 6 e 13 de agosto, o Sporting de Braga vai defrontar os bielorrussos do Dinamo de Minsk.
1: Agora já lá vão, 4 minutos depois das 7 da manhã. Arrancamos para este dia de sexta-feira na Marginal, para já com 19 graus em Lisboa.
2: O Sporting de Braga vai defrontar os bielorrussos do Dinamo de Minsk.
1: Agora já lá vão, 4 minutos depois das 7 da manhã. Arrancamos para este dia de sexta-feira.

horas, 8 minutos, aqui pela Marginal, da Terry Green Project, com a versão do clássico What's Going On. E para quem anda assim meio distraído, pouco ou muito pouco mesmo mudou desde que em 1971 Marvin Gaye colocou esta questão. Afinal de contas, What's Going On? Aqui pela Marginal, já daqui a pouco vamos saber como é que anda o trânsito. É o início desta manhã de sexta-feira, com Luís Talete nas próximas 5 horas. Para já aproveitamos e olhamos a previsão do tempo para hoje, uma sexta-feira de céu pouco nublado ou limpo, vento fraco a moderado e máxima de 30 graus, previsão para Lisboa, esperam-se 29 graus.

0: 7:12 aqui pela Marginal. Nas contas finais do ano, vamos certamente ter em memória os The Sacred Souls, que estiveram ao vivo em concerto na edição deste ano do Festival Jardins do Marquês, Oeiras Valley. Aqui pela Marginal, Annie Oldfool a tocar nesta manhã de sexta-feira. Já daqui a pouco toca também a nossa música da semana. Estamos a mostrar a nova de Lucas Settle no test drive da Marginal. Mas para já vamos às contas do trânsito nesta manhã de sexta-feira, sem problemas nos principais acessos a Lisboa. Boas notícias no início desta manhã, com o trânsito a fluir bem.
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Lala Blunt, Lala Cat, aqui pela Marginal, mas na ideia dos Cotton Project. Manhã de sexta-feira, dia 31 de julho, hoje é o dia, digamos que dia internacional do administrador de sistemas, ou seja, o homem que mantém a internet segura e rápida, a quem devemos também agradecer pelo site estar a funcionar online sem problemas e também pelo funcionamento rápido dos nossos computadores. Ora, é graças aos administradores de sistemas que tudo isto flui na perfeição e é eles também que socorremos cada vez que um destes dá problemas. Por isso, se a sua empresa ou se tem um amigo próximo que é administrador de sistemas, hoje é o dia de mostrar um carinho especial.

0: 7h22, já daqui a pouco nesta manhã, vamos ter por aqui a nossa música da semana com o Test Drive, esta semana com o incrível Lucas Seto, o homem de quem só temos música boa para tocar. É dele então a nossa música da semana, vamos ouvir, não tarda nada, Ghetto Kind of Love.
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0: 26, aqui pela Marginal, ouvimos Al Jarreau com o seu Moonlighting. E a grande verdade é que ouvimos esta canção, ela acaba e depois não entra nenhum dos atores da série Modelo e Detetive. É a mesma coisa que comer um pastel de nata sem canela. Aqui pela Marginal, já daqui a pouco vamos às notícias. Está prometido às 7:30 com a Sofia Almeida, mas já tinha prometido antes e as promessas são para cumprir. Cá está a nossa música da semana.
1: 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Nos últimos anos, Lucas Settle tem consolidado o seu lugar na nova geração soul britânica. Depois de vários temas que chegaram ao topo das tabelas especializadas do Reino Unido e de milhões de reproduções nas plataformas digitais, Lucas Settle continua a apostar numa sonoridade que cruza tradição e modernidade. Ghetto Kind of Love, que foi test drive esta semana, sintetiza essa identidade. Recupera o romantismo e as harmonias da soul clássica, acrescentam a produção atual e confirma a capacidade de Lucas Settle para escrever canções que falam de emoções universais sem perder autenticidade.

0: Ghetto Kind of Love é a música nova de Lucas Settle. Test Drive aqui pela Marginal durante toda esta semana. Mais uma incrível do britânico, de quem gostamos muito aqui pela Marginal. A lembrar, já daqui a pouco vamos ter nova residência pela Avenida. Vamos fechar então esta semana de residências com música nova de Omar. Agora com a Sofia Almeida, atualizamos as notícias desta manhã. Bom dia.
1: Bom dia. Quase 1000 operacionais continuam a combater as chamas no incêndio que deflagrou na terça-feira em Valdepaços e se estendeu aos concelhos de Mirandela e Vinhais. Está também por controlar o incêndio que deflagrou ontem ao início da tarde em Chaves. No local estão mais de 200 bombeiros. E hoje mais de 50 concelhos do interior e do Algarve enfrentam perigo máximo de incêndio rural. Milhares de pessoas continuam a tentar atravessar a fronteira de Ceuta com Marrocos numa crise que já causou pelo menos 18 mortos confirmados e levou o governo espanhol a destacar militares para restabelecer a ordem no enclave. No futebol, de Benfica e Braga venceram as respectivas partidas frente ao St. Gallen e Zelenskar e apuraram-se para a terceira pré-eliminatória da Liga Europa e da Liga Conferência, respectivamente.

7h36, ouvir Stephen Sanchez a passar pela Marginal. Um ótimo dia de sexta-feira. Estou em querer muita gente a sorrir e muito nesta manhã e a pensar: bom, na segunda-feira lá vou então de férias. É bom, não é? Um sentimento de tranquilidade, certamente, no dia de hoje. Aquela libertação da última pressão do pós-férias e também na antecâmara de mais um período de descanso. Por isso, aproveite este último dia de julho aqui pela Marginal, sempre com a música mais perto do mar e com a banda sonora perfeita também para as suas férias. Para onde quer que vá, já sabe, nós estamos lá também online. Basta sintonizar-nos em marginal.fm. Agora vamos saber como é que anda o trânsito a caminho das 8 da manhã. Começa a ficar mais complicado, mas ainda não é o caso, quer na A5, quer na Marginal, que segue sem filas, mas já tem abrandamento no IC19, de Terceira até à Amadora. A segunda circular tem trânsito resistente na zona do Campo Grande. Há bom escoamento a norte na A1 e a A2 tem abrandamento do Nó de Almada até à ponte 25 de Abril. Quanto a nós, voltamos ao trânsito, já sabe, depois das 8 da manhã.

0: The Beautiful, a música de Dreamer Boy, a passar aqui pela Marginal. Já daqui a pouco fica também essa promessa e vamos cumprir, claro que sim, com a Sofia Albeida. Olhamos as primeiras páginas dos jornais às 7h50.
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0: A fechar julho na Avenida, o veterano Omar, que em boa hora revisitou o seu álbum de 2025, Brighter the Days, agora com nove remisturas, entre outras assinadas por Kenny Dope, DJ Spin, Joe Closel e Ill J. Tido como pai da Neo Soul britânica, Omar esteve demasiado tempo sem álbum de originais, mas sempre presente em múltiplas colaborações, que entretanto foram suportando a sua ausência. Em 2025, o álbum Brighter the Days foi eleito o melhor e mais consistente da sua já longa carreira. Hoje, com julho a dar as últimas, Love is Love.

0: Do EP Brighter the Days, The Remixes, o lendário Omar fecha a semana na Avenida Love is Like, na remix assinada por Hila J com a voz de India Ree, está hoje em destaque na Avenida. Podcast em marginal.fm.
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0: 7h51, rolo deslumbrante, Seasons de ACFEC, a passar na Marginal. Manhã de sexta-feira, antes dos jornais, só olhar aqui as temperaturas, 19 graus a esta hora em Lisboa e Cascais. Seguimos então com a revista de imprensa, Sofia Almeida, bom dia.
1: Bom dia, o Semanário Expresso escreve em manchete informações pessoais do Presidente, Governo, secretas e juízes expostas online. Especialista em cibersegurança alerta para a existência de números de telemóvel, e-mails, moradas e outros dados à venda na internet. O Público revela que o Governo está mais perto de alcançar meta de crescimento do PIB de 2%. PIB português aumentou 0,8% no segundo trimestre. O Jornal de Notícias avança que lares e creches têm de acabar obras mais cedo para receberem milhões do PRR e PSS obrigada a cumprir até hoje empreitadas financiadas por Bruxelas. O Correio da Manhã dá destaque à vitória do Benfica na segunda pré-eliminatória de acesso à Liga Europa e avança ainda a que as aulas começam mais tarde e sem telemóvel. O Diário de Notícias refere que metade do investimento estrangeiro em Portugal é negócio imobiliário. As chamadas transações imobiliárias representam 46% do investimento estrangeiro dirigido ao país no último ano. O DN escreve ainda: Espanha, crise migratória, milhares passam ilegalmente de Marrocos para Ceuta. O Semanário Nascer do Sol refere-se a seguro, obrigado a quebrar silêncio depois de Luís Neves ter apresentado explicações sobre as polémicas em que está envolvido, crescem apelos a uma tomada de posição do Presidente da República. O Jornal de Negócios revela que o Governo avança com taxa de 33% sobre o setor petrolífero. Galp é a empresa visada. O Jornal Económico publica hoje uma edição de verão que questiona para onde vai o turismo.
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7h55, acordar com uma canção destas não é para todos. You mean the world to me, Nicky Yanofsky, a caminho das 8, aqui pela Marginal. À hora certa com a Sofia Almeida, voltamos às notícias e o destaque vai para o mapa dos incêndios em Portugal no dia de hoje. Para já, Papa Was, a Rolling Stone, canção clássica dos Temptations.

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1: A música de Diana Ross para abrir esta hora na Marginal, mas primeiro notícias, a síntese com Sofia Almeida. Bom dia.
2: Bom dia. No mapa dos incêndios, continuam por controlar dois grandes fogos em território nacional. Quase 1000 operacionais continuam a combater as chamas em Valpaços, num incêndio que deflagrou na passada terça-feira e que se estendeu aos concelhos de Mirandela e de Vinhais. No terreno estão ainda 329 meios terrestres. Está também por controlar um incêndio que deflagrou ontem ao início da tarde em Chaves. Mais de 200 bombeiros apoiados por 65 veículos combatem uma frente ativa. Entretanto, é esperado que os meios aéreos se juntem a este combate. Mais de 50 concelhos do interior e do Algarve enfrentam hoje um perigo máximo de incêndio rural. Os concelhos em perigo máximo pertencem aos distritos de Porto Alegre, Santarém, Castelo Branco, Coimbra, Viseu, Vila Real, Bragança, Guarda e ainda Faro, isto de acordo com o Instituto Português do Mar e da Atmosfera. Os restantes distritos têm concelhos em perigo muito elevado, ao qual escapam os de Viana do Castelo, Lisboa e Setúbal, com um risco elevado ou moderado. Um grupo cívico vai entregar esta sexta-feira ao Presidente da República uma petição com mais de 10.500 assinaturas para pedir a aquisição faseada de 6 aeronaves canadeiras para integrarem a esquadra da Força Aérea de Combate aos Incêndios Florestais. A petição está associada a um dossiê informativo que também será entregue hoje ao Presidente da Liga dos Bombeiros Portugueses. Milhares de pessoas continuam a tentar atravessar a fronteira de Ceuta com Marrocos, numa crise que já causou pelo menos 18 mortos confirmados e levou o governo espanhol a destacar militares para o local para restabelecer a ordem no enclave. O primeiro-ministro espanhol, Pedro Sánchez, e o ministro do Interior de Espanha vão visitar hoje o local. Terminam hoje as inscrições para a época especial de exames para o acesso ao ensino superior, que vai decorrer entre 3 e 8 de setembro. Esta época especial de exames será aberta a todos os alunos elegíveis para a realização das provas na segunda fase, quer as realizem ou não. No futebol, o Benfica venceu ontem os suíços do St. Gallen por 5-0 em jogo da segunda mão, da segunda pré-eliminatória de apuramento para a Liga Europa. Com este apuramento, o Benfica vai defrontar agora na terceira pré-eliminatória os escoceses do Hearts com jogos a 6 de agosto no Estádio da Luz, ou seja, já na próxima quinta-feira, e uma semana depois, a 13 de agosto, na Escócia. Também o Braga conseguiu apurar-se para a terceira pré-eliminatória de apuramento para a Liga, a Conferência, depois de vencer os sérvios do Zelensnikar por 4-0. Também com jogos marcados para 6 e 13 de agosto, o Braga vai defrontar os bielorrussos do Dinamo de Minsk.
1: 3 minutos e meio depois das 8, aqui pela Marginal, voltamos a atualizar as notícias às 8:30 com a Sofia Almeida. Para começar esta hora, está aí então Lovely Day de Bill Withers, cantado por Diana Ross.

versão de Diana Ross para a canção clássica de Bill Withers. A música a abrir esta hora, que é a previsão do tempo para o dia de hoje. Mais um lovely day neste verão, magnífico dia, verão Atlântico 2026. Aqui pela Marginal aproveitamos, e antes do trânsito vamos saber então o que nos reserva o dia de hoje. É só uma questão técnica, já percebemos que vai estar um lovely day. Hoje o céu pouco nublado ao limpo, vento fraco e moderado e máximas de 30 graus para Lisboa, máxima de 29 graus em Cascais.

0: 8 horas, praticamente 12 minutos. Continuamos no reino das versões e a provar que as grandes canções não têm prazo de validade. Esta facilmente percebemos, é o clássico de Stevie Wonder, Sign, Seal, Delivered, I'm Yours. A abordagem é de Link Lewis. Às 8h25 da manhã vamos ter aqui na Marginal as músicas que são a praia de Luís Montes, rumo ao fim de semana, a promessa de deixar o corpo então na pista de dança. Para já vamos ao trânsito, o cenário mantém-se sem problemas na Marginal, abrandamento na A5 na descida do Monsanto para as Amoreiras e o mesmo acontece no IC19 de Terceira até a Amadora. Segunda circular, trânsito resistente no Campo Grande, no sentido inverso não há qualquer problema, escoamento norte na A1 e abrandamento na A2 do Nó de Almada até à ponte 25 de Abril. Voltamos aos cenários do trânsito depois das notícias às 8h30 da manhã.
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15 minutos depois das 8, um ótimo dia de sexta-feira. It's all good. Quem canta é Bobby Sainz. Último dia de julho, hoje, relembro então, é o dia de alguém que nos últimos anos tem assumido um papel vital na vida das empresas e também na vida de cada um de nós em particular, porque tem uma influência às vezes invisível, mas que no fundo é bem necessário. O seu trabalho é ele que mantém a internet segura e rápida. A quem devemos também agradecer pelo nosso site estar online a fluir sem qualquer problema e os computadores a funcionar como gostamos. Ou seja, hoje, 31 de julho, é dia de agradecer o trabalho, a dedicação e o talento dos administradores de sistemas. 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

0: Love com Amy Winehouse. Passamos pela Rehab nesta manhã de sexta-feira. Estava aqui em off a pensar no conjunto de coisas que o administrador de sistemas no fundo faz e lembrei-me da canção do Ray Parker Jr., do Ghostbusters. É uma canção que tem tudo a ver com esta profissão. Ou seja, quando o computador falha, quando a internet está lenta, quando a impressora emperra, a quem é que nós ligamos? Lá está, ao administrador de sistemas. Daqui a pouco, aqui pela Marginal, o que vamos ter também? As músicas que são a praia de Luís Montes.
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0: 25 minutos já lá vão, depois das 8 da manhã, faz Naomi de Leon Bridges a passar aqui pela Marginal. A nova dele já passa em aposta, chama-se Your Love is Electric e é uma das canções que já conhecemos do próximo álbum de Leon Bridges. O álbum chega no dia 25 de setembro e chama-se Happiness Anytime.
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2: O álbum Javan na pista é a minha escolha para vos desejar um ótimo fim de semana e umas boas férias. Lembro que o Javan vem no dia 11 de outubro comemorar os seus 50 anos de carreira na Meia Arena. Então, tudo azul para os meus estimados ouvintes.

0: Lloyd e Baia, Javan, a passar aqui pela Marginal nas escolhas de Luís Montes, pela minha praia. Sexta-feira é dia de deixar o corpo na pista de dança. O tema chama-se Azul e é uma das canções do álbum de 2005 de Javan. O álbum chama-se Na Pista, etc. Um disco com o DJ e produtor Liminha, ele que põe a mão nas canções clássicas de Javan e dá-lhe assim uma sonoridade a puxar o corpo à pista de dança. A lembrar então que Javan tem concerto marcado em Portugal, é no mês de outubro, dia 11, vem por cá celebrar 50 anos de carreira na Mel Arena. Quanto ao destaque de Luís Montes pela minha praia, tem nova edição marcada como sempre, ao meio-dia e meia, podcast no nosso site e amanhã sábado às 7, claro, há compacto de fim de semana. Agora voltamos às notícias com a Sofia Almeida em Sintes. Bom dia.
1: Bom dia. Mais de 50 concelhos do interior e do Algarve enfrentam hoje um perigo máximo de incêndio rural, segundo o Instituto Português do Mar e da Atmosfera. Entretanto, quase 1000 operacionais continuam a combater as chamas no incêndio que deflagrou na terça-feira em Valpaços e se estendeu aos concelhos de Mirandela e de Vinhais. Está também ainda por controlar o incêndio que deflagrou ontem ao início da tarde em Chaves. No local estão mais de 200 bombeiros. Terminam esta sexta-feira as inscrições para a época especial de exames para o acesso ao ensino superior, que vai decorrer entre 3 e 8 de setembro. No futebol, Benfica e Braga venceram as respectivas partidas frente ao St. Gallen e Zelenčnikar e apuraram-se para a terceira pré-eliminatória da Liga Europa e da Liga Conferência, respectivamente.

35 minutos depois das 8, com o canadiano da Honest Guy a passar aqui pela Marginal e o tema Lost You to the Summer. Ele que, entretanto, tem por aí um novo EP, saiu na última semana. O EP chama-se Don't Disturb the Groove Afro Soul, um disco que eu recomendo vivamente. Aliás, da Honest Guy tem tido algumas das melhores canções a passar aqui pela Marginal nos últimos anos. Quero lembrar, já daqui a pouco vamos ter o Super Toast by Instinct a fechar a semana. Mas para já, e à espera de saber como é que anda o trânsito na Grande Lisboa, a caminho das 9 da manhã, fica mais uma canção que tem tudo a ver com o verão. O verão e os sinais exteriores de bom tempo que vamos mantendo. Chama-se Heaven e é uma das canções mais novas, uma das deste ano de Otis Kane.

0: 8h38, tocamos Heaven na Marginal com Otis Kane. É ele que também dá voz à versão do tema Move On Up de Curtis Mayfield, agora na versão este ano regravada pelo australiano Just Funk, que é também uma das canções em aposta aqui pela Marginal. Vale bem a pena estar atento a essa canção porque dá um groove completamente diferente à canção Funk Soul de Curtis Mayfield. Já daqui a pouco é tempo do Super Toast, a fechar então a semana e este mês de julho, com a agência de inovação Instinct. Sexta-feira, dia de fazer uma seleção das principais notícias e análise às empresas que lideram a nova economia, ou seja, sexta-feira, dia de conferir The Big Ones.
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15 minutos das 9 da manhã, sexta-feira, pela Marginal com Josh Rouse, o balanço de Comeback Light Therapy. O homem que conhecemos como Fatboy Slim, mas que antes assumiu-se como Pizza Man, Pizza International, e também fez parte do coletivo House Martins. Chama-se Norman Cook e hoje está de parabéns porque celebra 63 anos. Um dos rostos mais inovadores da música feita na Grã-Bretanha. Pode-se dizer que passou por vários, se não por quase todos, os universos sonoros da música. Esteve na pop, na música dança, no acid jazz. E agora, como o Fatboy Slim, além de músico, é DJ e também um dos produtores mais requisitados dos últimos anos. Aqui pela Marginal, aproveitamos para lhe dar os parabéns, 63 anos no dia de hoje. Com uma das canções que faz parte, claro, da sua história, aqui no projeto Freak Power, com uma das canções que marcou também a cena acid jazz na década de 90.

0: A 10 minutos das 9 da manhã, Turn On, Tune In, Cop Out. O projeto de Norman Cook, os Freak Power, a passar aqui pela Marginal. A lembrar que ele hoje está de parabéns, celebra 63 anos, fez parte dos Beats International, Pizza Man, um projeto que ele dividiu com o já malogrado John Reed, e claro, a primeira incursão com os Al Martins, de quem foi baixista. Estamos a dar os parabéns a uma das figuras mais lendárias da música britânica, o homem que cada vez que atua, por exemplo, em Portugal, arrasta uma multidão incrível de, diga-se, entre aspas, foliões. A seguir, tempo então de conhecer quais as Big Ones no Super Toast, com novidades, claro.
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2: Eu sou o Manuel Gênio, um avatar da Instinct, e trago-lhe as notícias das empresas que lideram a nova economia. Deixo-lhe as mais recentes inovações e movimentos estratégicos da Google, Meta e Tesla.
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2: A Google tornou gratuita para todos os utilizadores elegíveis nos Estados Unidos a funcionalidade de criação de imagens personalizadas do Gemini. Antes, esta opção estava disponível apenas para subscritores dos planos pagos. A ferramenta utiliza a funcionalidade Personal Intelligence para criar imagens com base nas preferências e interesses do utilizador. Para isso, pode recorrer a informações de serviços como o Google Photos, Gmail ou Pesquisa Google, desde que o utilizador autorize esse acesso. A funcionalidade é opcional e pode ser ativada ou desativada a qualquer momento. O Instagram está a testar novas opções que permitem aos utilizadores personalizar o algoritmo que recomenda conteúdos. A novidade dá maior controle sobre o que aparece no feed, nos Reels e na página Explorar. Entre as novas funcionalidades estão ferramentas para indicar temas de maior interesse e ajustar as recomendações de forma mais simples. Os testes estão a ser disponibilizados a um número limitado de pessoas e devem chegar gradualmente a mais utilizadores. A Tesla começou a testar em Austin a versão de produção do Cybercab, o seu robotaxi totalmente autónomo. O veículo não tem volante nem pedais e foi criado para circular sem intervenção humana. Apesar disso, os testes decorrem com um monitor de segurança no lugar do passageiro. A Tesla acredita que este modelo vai permitir reduzir os custos de operação e competir diretamente com empresas como a Waymo. Saiba mais sobre inovação e nova economia em supertoast.pt.

8:57 com este Sugar and Spice, 6 Minutes Till Sunrise, a passar pela Marginal. Estamos a fechar a hora, daqui a pouco atualizamos as notícias com a Sofia Almeida. O destaque para o Cybercrime, tudo bem então para conhecer já daqui a pouco, na Sintes Marcada para as 9 da manhã. Até lá, Joy dos Mamas Gun.

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1: Sente de notícias na Marginal às 9, Sofia Almeida, bom dia.
2: Bom dia. Dados pessoais de membros do Governo, Forças de Segurança, Serviços de Informações, Magistratura, Organismos de Cibersegurança e outras estruturas estratégicas foram expostos e encontram-se à venda em plataformas online. O alerta foi feito por um especialista italiano em cibersegurança que explicou ao Jornal Expresso como é possível obter, em menos de um minuto, números de telemóvel, endereços de e-mail e outros dados pessoais através de uma plataforma online. Segundo o Expresso, os dados disponíveis abrangem centenas de milhares de portugueses, incluindo o Presidente da República, dois ministros do atual governo e o Secretário-Geral do Sistema de Informações da República Portuguesa. O Centro Nacional de Cibersegurança esclareceu que não existem indícios que possam comprometer nenhuma infraestrutura conhecida, mas reconheceu que tenham surgido fugas de informação em que houve adição de dados novos oriundos de algumas plataformas. As instituições particulares de solidariedade social têm até esta sexta-feira para concluir as obras financiadas pelo Plano de Recuperação e Resiliência, em que se incluem lares ou creches, mas, no entanto, o setor alerta que dezenas de projetos não vão cumprir o prazo e acusa o Governo de excluir estas entidades das regras de flexibilização aplicadas aos investimentos públicos. Entretanto, segundo avança o Jornal de Notícias, surgiram contactos entre as IPSS e o Ministério da Economia e da Coesão Territorial para encontrar uma solução que permita alargar o regime de conclusão substancial previsto para outros investimentos do PRR. As negociações ainda não estão concluídas, mas é esperada uma decisão formal em breve. No mapa dos incêndios, continuam por controlar dois grandes fogos em território nacional. Quase 1000 operacionais continuam a combater as chamas em Valpaços, um incêndio que deflagrou na passada terça-feira e que se estendeu pelos concelhos de Mirandela e Vinhais. No terreno estão ainda 329 meios terrestres e também já um meio aéreo. Continua também por controlar o incêndio que deflagrou ontem, ao início da tarde, em Chaves. Mais de 200 bombeiros apoiados por 65 veículos combatem uma frente ativa. E mais de 50 concelhos do interior e do Algarve enfrentam hoje perigo máximo de incêndio. Os concelhos em perigo máximo pertencem aos distritos de Porto Alegre, Santarém, Castelo Branco, Coimbra, Viseu, Vila Real, Bragança, Guarda e ainda Faro. Isto de acordo com o Instituto Português do Mar e da Atmosfera.
1: 3:30 depois das 9, aqui pela Marginal. Se acaba de chegar esta manhã de sexta-feira, é sinal, certamente, que conseguiu dormir um pouco mais nesta manhã. Agora, para abrir a hora, trago o Rai. A música chama-se You're All I Need.
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0: 7 minutos depois das 9 da manhã, com Rai, o norte-americano, a cantar You're All I Need no início desta hora, depois das notícias. E a verdade é que os anos vão passando e as nossas figuras, aquelas que nos habituamos a ver ali bem perto, enquanto crescíamos, vão desaparecendo. Normalmente, aqui na Marginal, falamos de atores, atrizes, músicos, produtores, cineastas, mas hoje abro uma exceção para falar, a notícia é recente, tem alguns minutos, da morte de um dos meus ídolos do futebol. Não sou muito destas coisas, ainda para mais tratando-se de um jogador que não pertence ao meu clube e que até nos tirou uma Liga Taça dos Campeões. Estou a falar, claro, de Franco Baresi, o eterno capitão do AC Milão, que fez parte dessa equipa mítica que encantou o mundo do futebol no final da década de 80 e também ali no início dos anos 90. A notícia é recente. Franco Baresi faleceu então hoje aos 66 anos. Já daqui a pouco vamos saber como é que anda o trânsito na Grande Lisboa ao início desta hora, numa sexta-feira, com céu pouco nublado ou limpo, vento fraco moderado, máximas de 30 graus, a previsão para Lisboa, esperam-se 29 graus máxima hoje em Cascais.
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0: 11 minutos depois das 9, já lá vai o Vertigo. Música de Aaron Childs a passar aqui pela Marginal. Aaron Childs, que é também um dos nossos artistas mais recentes em destaque aqui pela Marginal. A seguir há trânsito e depois seguimos pela via mais rápida da Marginal, sem qualquer sombra de dúvida. Entramos na chamada faixa de aceleração, mas para já vamos ao que interessa mesmo nas estradas, na Grande Lisboa, sem problemas na Marginal, fila na A5, na descida do Monsanto para as Amoreiras. Já no IC19, abrandamento de Terceira Amadora, segunda circular, trânsito resistente no Campo Grande, sentido inverso, sem qualquer problema. Há bom escoamento a norte na A1 e abrandamento na A2, na subida do Pregal até à Ponte 25 de Abril.
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0: É comprometido? Vamos lá então acelerar esta manhã.

Do Fast Love, aceleramos na Marginal com George Michael, a lembrar que é esperado para dia 6 de novembro, então, a estreia do filme documentário The Faith True, aliás, The Faith Tour, o True Faith é outra coisa, um filme documentário baseado nessa digressão icónica de George Michael com o álbum estreia solo Faith. Já daqui a pouco vamos ter o É Bom Saber com o Tiago Castro. Fico por aí. Mais um dia com uma descoberta que vale a pena conhecer. Para já, Baby Come Back. A versão dos Party Pupils com Mayer Hawthorne. A canção que é da década de 70, do período soft rock. Aqui na Marginal, numa ideia que deixa o corpo mais...

0: 9h21, a música dos Player, o tema Baby Comeback, aqui na versão Party Pupils, com a voz de Marathon a passar pela marginal de sexta-feira. Quanto às temperaturas a esta hora, a subir, 21 graus por Lisboa e Cascais.
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0: 9h26, Rita Ray deixou então Full Fall Loving You aqui pela Marginal. A seguir, uma pausa nas canções, mas para ouvir boas notícias.
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2: Uma equipa da Universidade de Duke, nos Estados Unidos, deu um passo importante na luta contra a cegueira ao conseguir restaurar a função da retina em ratinhos através de células estaminais. Os investigadores criaram pela primeira vez células especializadas dos vasos sanguíneos da retina a partir de células estaminais pluripotentes induzidas que depois foram implantadas em retinas danificadas. As células integraram-se no tecido, regeneraram os vasos sanguíneos e melhoraram a visão dos animais, incluindo no modelo de retinopatia diabética, uma das principais causas de perda de visão em idade ativa. A descoberta poderá abrir caminho a novos tratamentos para doenças da retina e facilitar o desenvolvimento de medicamentos, embora a investigação ainda esteja em fase experimental e sejam necessários ensaios em humanos antes de poder chegar aos hospitais.
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0: 31 minutos depois das 9 da manhã. Olha que dois juntaram-se para cantar Black and White. Teddy Swims e Money Long na marginal de sexta-feira. Lá atrás o Tiago Castro e mais um momento é bom saber. Olhamos todos os dias para o lado mais positivo da vida aqui pela marginal. O podcast esse pode conferir online no nosso site. É tempo de atualizar as notícias. A informação desta manhã com a Sofia Almeida. Bom dia.
1: Bom dia. Os preços dos combustíveis devem seguir rumos diferentes na próxima semana. Segundo contas poupança da SIC, o gasóleo sobe 2 cêntimos e a gasolina desce 1. Dados pessoais de membros do governo, forças de segurança e serviços de informações, entre outros, foram expostos e estão à venda em plataformas online. A notícia é avançada pela edição de hoje do Semanário Expresso. O balanço do número de migrantes que morreram ao tentar chegar a Ceuta a nado subiu para 19 esta sexta-feira. As primeiras estimativas das autoridades dão ainda conta de que mais de 40 mil migrantes entraram de forma irregular em Ceuta nos últimos dias. Os meios aéreos juntaram-se no combate aos incêndios em Valpaço. Os três aviões ajudam os quase mil operacionais no terreno. Já em Chaves estão nesta altura dois meios aéreos, 167 operacionais e 53 veículos.

37 minutos depois das 9 nesta manhã de sexta-feira, com mais uma grande canção a tocar aqui pela Marginal. Chama-se Done Me Wrong, a música de Diamond Ortiz. No fundo, nós, os comuns mortais, quando alguém toma a nossa, digamos que, gentileza por um sinal de fraqueza, ficamos chateados com isso, não é? Já Diamond Ortiz, os artistas, esses, agarram nesses sentimentos e fazem canções como esta, Done Me Wrong, a passar aqui pela Marginal. Este último dia do mês de julho é também um dia especial para Alicia Keys, ela que celebra hoje 16 anos de casamento com o produtor Sweet Beats. Eles casaram na Córsega e estão então hoje a assinalar mais um aniversário de casamento. Continuam firmes, saudáveis e apaixonados, a provar que tinham mesmo muito em comum.

A 19 minutos das 10 da manhã, In Common, a música de Alicia Keys, hoje a celebrar então 16 anos de casamento com o produtor Swiss Beats. Aqui pela marginal, a caminho das 10, vamos então a um último olhar ao trânsito nesta manhã. O trânsito continua sem problemas na marginal, um cenário que repete pela A5, já está normalizado no IC19 e na segunda circular ainda há resistência no Campo Grande, em direção a Sacavém. No sentido inverso, não há qualquer problema. Bom escoamento na A1, na A2 a fila está no nó de Almada até o tabuleiro da Ponte 25 de Abril, onde a esta hora há um acidente no final do tabuleiro em direção à Almada, já tem fila a partir de Campolide. Está assim o trânsito a caminho das 10.

0: 15 minutos das 10 da manhã, se uma canção já era só perigosa, juntar duas, o perigo é exponencialmente maior. You Somebody, Sex is on Fire, com a ideia dos Division para as canções de que falávamos aqui há pouco na Marginal. Nesta manhã, bom, nesta manhã vamos provar onde é que se está mesmo bem. On the Beach.
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9h50, não deem ideias, é tudo o que se pede a quem acaba de regressar das férias. On the Beach com a música de Chris Rea. É onde está mesmo bem, ligado na Marginal, sempre com a música mais perto do mar. Está aí um dia de sexta-feira, mais um magnífico dia atlântico, verão 2026. Temperaturas em previsão para o dia de hoje andam nos 30 graus de máxima para Lisboa. Esperam-se 29, é a máxima prevista então para Cascais. Esta é a Country Soul de Yala, a britânica que hoje está também de parabéns, celebra 43 anos. Ela que tem dois álbuns editados e, curiosamente, esses dois álbuns, cada um deles recebeu múltiplas nomeações aos Grammy. Ela não ganhou, mas já começou a sinalizar o seu caminho.

0: A 5 minutos das notícias às 10, Iola com a Country Soul do incrível Starlight nesta manhã, sexta-feira pela Marginal, a lembrar que além das canções, também Iola é uma atriz que temos visto em alguns filmes. O de maior destaque foi mesmo no filme de Baz Luhrmann sobre a vida de Elvis Presley, onde Iola fez da lendária Sister Rosetta Tharpe uma participação no filme que lhe começou a dar também destaque na sétima arte. Eu relembro que Iola hoje está de parabéns, faz 43 anos. Já daqui a pouco atualizamos as notícias com a Sofia Almeida e na próxima hora espreitamos também às vezes o paraíso. Mas isso vai ser com a Sandra Pimenta.
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2: Sente-se de notícias na Marginal, edição das 10 com Sofia Almeida. Bom dia.
3: Bom dia. A taxa de inflação abrandou para 3% este mês, em termos homólogos, contra 3,2% no mês anterior. Isto segundo a estimativa rápida divulgada há pouco pelo Instituto Nacional de Estatística. Já o indicador de inflação subjacente, o índice total, excluindo produtos alimentares não transformados e energéticos, terá registado este mês uma taxa de variação homóloga de 2,6%, superior em 0,1 pontos percentuais à do mês de maio. E já há uma estimativa para os preços dos combustíveis para a próxima semana. Segundo contas poupança da SIC, são esperados rumos diferentes. O preço do gasóleo deverá subir 2 cêntimos, enquanto a gasolina deverá ficar mais barata 1 cêntimo. Os números de telemóvel, os endereços de e-mail e moradas de membros do governo, bem como de milhares de cidadãos portugueses, foram encontrados em plataformas que comercializam informação pessoal. Segundo a edição de hoje do Semanário Expresso, a denúncia foi feita por um especialista em cibersegurança e levou à abertura de uma investigação por parte da Polícia Judiciária. Entre os afetados estão vários membros do governo, bem como outras figuras ligadas ao Estado, às forças de segurança e aos serviços de informações. O Presidente da República, dois ministros do atual governo, o Secretário-Geral do Sistema de Informações da República Portuguesa, bem como o Diretor Nacional da PSP, são alguns dos nomes que constam nesta lista. Segundo o especialista que identificou a situação, o perigo não está apenas na divulgação isolada dos dados, mas na possibilidade de serem cruzados para criar esquemas de phishing, fraude e outras formas de cibercrime. As autoridades portuguesas estão a analisar a situação e garantem que estão a trabalhar já há vários anos na prevenção deste tipo de ameaças. O balanço do número de migrantes que morreram ao tentar chegar a Ceuta, a nado, subiu para 19 esta sexta-feira. As primeiras estimativas das autoridades espanholas dão ainda conta de que mais de 40 mil migrantes entraram de forma irregular em Ceuta nos últimos dias. Os dados avançados pelo El País mostram que esse número supera em muito o registro durante a crise migratória anterior na cidade autónoma espanhola em maio de 2021, quando mais de 10 mil migrantes conseguiram passar os controlos fronteiriços. O primeiro-ministro Pedro Sánchez é esperado hoje em Ceuta, juntamente com o ministro da Administração Interna espanhol.
2: Agora com 3 minutos, depois das 10... Esta é a manhã de sexta-feira, rumo ao fim de semana pela Marginal. Eu até diria mais do que isso, com muita gente já a pensar, claro, nas merecidas férias. Agora, para ouvir George Benson. Rádio.

Uma das canções clássicas de George Benson, no tema Gimme the Night, música que abriu para ele a década de 80. Não deixa de ser curioso que no dia de hoje ele está também ligado a 31 de julho, George Benson, que chegava a número 1 ali em 1977. Na tabela de álbuns mais vendidos nos Estados Unidos, com o seu álbum Prison, o álbum que inclui também o grande sucesso This Masquerade. Já daqui a pouco na Marginal vamos ter às vezes o Paraíso, mas isso é com a Sandra Pimenta nesta manhã de sexta-feira. Para já não vale a pena só falar em amor se não houver uma doutrina. Ora, foi essa a ideia que seguiu Jalan and Ganda para o seu segundo álbum de originais. O álbum chama-se Doctrine of Love e esta é a canção-título, uma das boas músicas de 2026.

0: A música dos Propeller Heads com Dame Shirley Bassey. O incrível History Repeating. Esta é a manhã de sexta-feira pela Marginal, sempre com a música mais perto do mar. Os Fugees são os próximos a chegar, mas primeiro temos a Sandra Pimenta.
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2: De tudo, ao meu amor serei atento. Antes, e com tal zelo, e sempre, e tanto, que mesmo em face do maior encanto, dele se encante mais meu pensamento. Quero vivê-lo em cada vão momento, e em louvor hei de espelhar meu canto, e rir meu riso, e derramar meu pranto, ao seu pesar, o seu contentamento. E assim, quando mais tarde me procure, quem sabe a morte, a angústia de quem vive, quem sabe a solidão, fim de quem ama, eu possa me dizer do amor que tive. Que não seja imortal, posto que é chama, mas que seja infinito enquanto dure. Cabazes de oferta. Soneto da Fidelidade, Vinícius de Moraes.
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0: O Vinícius de Moraes, conhecido também como Poetinha, na escolha de Sandra Pimenta para hoje, fazer às vezes o Paraíso, aqui pela Marginal, e depois os Fugees com o incrível Killing Me Softly, Lauryn Hill, Pras e ainda Wyclef Jean, o trio que deu cartas e revolucionou também boa parte do hip-hop na década de 90. Já daqui a pouco há também I Feel a Change, com a música de Charles Bradley. E já que falamos em canções e momentos em que as músicas dão a volta aos originais, a próxima é um desses casos.
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dupla Band a mexer na música de Ella Fitzgerald. Mudaram tudo os britânicos, menos a alma e a interpretação única de Ella Fitzgerald, que para muitos é conhecida, claro, como Lady Ella, a rainha do jazz, ou lá está, First Lady of Song, a primeira dama da canção, como era mundialmente conhecida, Ella Fitzgerald, uma das vozes mais marcantes de todos os tempos. Lá atrás ficou também Hill Street Soul, que regressou este ano com um novo álbum de originais. O álbum esse chama-se Nasalífia. Seguimos em frente com o dia.

0: Estás a mostrar como se faz uma canção de amor, este Risk It All, mais uma das propostas do álbum da Romantic, que esta semana, lembro, aliás foi ontem, voltou a ser destaque de Luís Montes pela Minha Praia. Pode recuperar esse episódio então no nosso site, basta passar em marginal.fm. A lembrar também que a Minha Praia tem nova edição no dia de hoje, marcada para daqui a pouco. Lá mais para o meio-dia e meia, o daqui a pouco é sempre relativo, mas não esquecemos que amanhã sábado tem o compacto de fim de semana marcado para as 7.
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Faltam apenas 13 minutos até às 11 da manhã. Canções clássicas pela Marginal. Esta é uma delas, Being With You, a música que abriu a década de 80 para o lendário Smokey Robinson. A tocar está uma das novas propostas de MT Jones. O álbum estreia chama-se Joy e Changes Like the Weather. Está em aposta na Marginal.

com Jack Ross aqui pela Marginal, praticamente a fechar esta hora, o clássico Don't Let Me Be Misunderstood. Estamos assim a fechar a hora das 10, às 11 da manhã, Sofia Almeida atualiza as notícias 10 da manhã e espreitamos também o Dolce Farniente com o Pedro Orvalho, Caminho das Férias. Até ao final da hora, Jensen Illusion, música dos Imagination.

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1: Notícias na Marginal, edição das 11 com a Sofia Almeida. Bom dia.
2: Bom dia. Até 15 de julho, Portugal registou a terceira maior área ardida desde 2016. Os dados mais recentes do Instituto da Conservação da Natureza e das Florestas mostram que foram contabilizados até ao passado dia 15 4.975 incêndios rurais, responsáveis por 30.690 hectares consumidos pelas chamas, números que colocam 2026 entre os anos com o maior registo da última década em matéria de fogos florestais. Segundo dados divulgados pelo Diário de Notícias, o relatório revela ainda que Portugal registou o quinto maior número de incêndios rurais desde 2016 e a terceira maior área ardida no mesmo período. Entretanto, continuam por controlar dois fogos de maiores dimensões. Quase 1.000 operacionais continuam a combater o fogo que deflagrou na terça-feira passada em Valpaços e que alastrou concelhos vizinhos. No combate às chamas estão mais de 8 meios aéreos e 315 meios terrestres. Já em Chaves, os bombeiros estão também a combater uma frente ativa desde ontem. No terreno estão mais de 160 operacionais, apoiados por 51 veículos e 3 meios aéreos. Ao contrário de Portugal, a taxa de inflação homóloga da zona euro voltou a subir em julho, fixando-se nos 2,9% após um recuo registado em junho. De acordo com as estimativas rápidas do Eurostat, prevê-se que a taxa de inflação anual da zona euro seja de 2,9%, acima dos 2% homólogos e dos 2,8% registados em junho. O indicador abrandou em junho, após 3 meses de subida, devido aos preços dos combustíveis, tendo o mês de julho voltado a aumentar, novamente arrastado pela energia. Por cá, a taxa de inflação abrandou para 3% este mês, em termos homólogos, contra 3,2% no mês anterior. Isto segundo a estimativa rápida divulgada hoje pelo Instituto Nacional de Estatística. Já o indicador de inflação subjacente terá registado em julho uma taxa de variação homóloga de 2,6%, superior em 0,1 pontos percentuais à de maio. Já há uma estimativa para os preços dos combustíveis na próxima semana. De acordo com o Contas Poupança da SIC, são esperados rumos diferentes. O preço do gasóleo deverá subir 2 cêntimos, enquanto a gasolina deverá ficar mais barata, 1 cêntimo por litro. O balanço do número de migrantes que morreram ao tentar chegar a Ceuta a nado subiu para 19 esta sexta-feira. As primeiras estimativas das autoridades espanholas dão ainda conta de que mais de 40 mil migrantes entraram de forma irregular em Ceuta nos últimos dias. O primeiro-ministro espanhol é esperado hoje em Ceuta, juntamente com o ministro da Administração Interna.
1: 3 minutos e meio depois das 11, aqui pela Marginal, a Sofia Almeida regressa ao meio-dia com um novo olhar às notícias desta manhã. Para já abrir o War of Figures, a música de Jesse Reyes com Daniel Caesar.

0: 7 minutos depois das 11 da manhã, com Jesse Reyes e também Daniel Caesar, juntamos os dois com esta canção.
1: Figures.
0: Uma proposta irrecusável a abrir depois das notícias com a Sofia Almeida. Já daqui a pouco vamos ter então Dolce & Farniente com o Pedro Orvalho, ele que a caminho das férias vai direito ao sul, quase como na canção dos Bamboo Beat. Mas para já seguimos em frente com Lois Baker, esta é a música nova dele.

0: O neozelandês Lois Baker não tinha música nova em destaque aqui pela Marginal. Já começávamos a ter saudades de ouvir. Esta é a nova, chama-se All We Need. E é assim a primeira amostra do álbum Trouble. Um álbum que vai ter como referências Michael Kiwanuka, Aaron Fraser, Gil Scott-Heron, mas também, assim de uma forma bem mais abrangente, o som de etiquetas lendárias como a Motown e a Daptone Records. Esta música nova dele foi destaque, lembro, aqui pela Marginal em Test Drive na última semana. Uma canção que nos vai ocupar garantidamente os próximos tempos. O verão está escaldante, que o diga também o Pedro Orvalho.
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2: Ora bem, não sei se já vos disse, mas noutra vida fui DJ e homem da noite. E talvez por isso, ainda hoje, muita gente me manda mensagens a perguntar: Orvalho, onde é que a noite vai valer a pena este ano no Algarve? Pois bem, estas são as noites, na minha opinião, que vão valer a pena. 1 de agosto, José Capriati, no LIC. 4 de agosto, Pausa, no Bliss.

5 de agosto, Vintage Culture, no Bliss. E 7 de agosto, The Martinez Brothers, no Lick. Se já está a dançar, pois bem, pode ser que nos encontremos numa pista de dança, no Algarve.

0: Esta é uma das canções do álbum Blood, o álbum da Leanne LaHavas, que saiu faz hoje 6 anos. Trouxemos para recordar aqui na Marginal What You Don't Do. A lembrar que lá atrás ficou o Pedro Orvalho com algumas sugestões, agora que o mês das férias está aí a bater à porta, com o agosto a chegar, já sabemos que Pedro Orvalho vai também de férias, direto neste caso ao Sul, com algumas sugestões para conferir no Dolce Farniente, que fica também no nosso site em podcast para tranquilamente olhar, ouvir, melhor dizendo, e depois tirar aí as suas conclusões. Onde é mesmo o melhor sítio para as férias Azul?
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O lado mais emotivo e cruel de Terence Trent D'Arby, era assim que Sananda Matray era conhecido nesta altura. Holding on to you, a passar pela marginal. Manhã de sexta-feira, o último dia da semana, o último dia do mês de julho, mas longe disso ser o último dia da Avenida Marginal, é desta semana. E por isso, já daqui a pouco vou trazer também nova residência com a música de Omar.

0: O Conta Gigante de Mário Frois a passar pela Marginal, numa de Colombina, nesta manhã de sexta-feira. Curiosamente, Mário Frois disponibilizou no dia de hoje o seu primeiro álbum de originais. O álbum já está disponível nas plataformas, chama-se Esquina do Sol, um álbum que não inclui esta canção, apenas está disponível num single que antecedeu a chegada deste álbum estreia de Mário Frois, que já pode desfrutar. Daqui a pouco vamos ter a nossa música da semana com a música nova de Lucas Settle, mas para já marca o regresso de Omar na avenida mais cool do país.
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Omar, que em boa hora revisitou o seu álbum de 2025, Brighter the Days, agora com novas remisturas, entre outras assinadas por Kenny Dope, DJ Spin, Joe Closel e Ill J. Tido como pai da Neo Soul britânica, Omar esteve demasiado tempo sem álbum de originais, mas sempre presente em múltiplas colaborações que, entretanto, foram suportando a sua ausência. Em 2025, o álbum Brighter the Days foi eleito melhor e mais consistente da sua já longa carreira. Hoje, com julho a dar as últimas, Love is Life.

0: do EP Brighter the Days da Remixes. O lendário Omar fecha a semana na avenida Love is Like, na remix assinado por Hila J com a voz de India Ree, está hoje em destaque na avenida. Podcast em marginal.fm.
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0: Trouxemos de volta ao príncipe da Bedroom Soul, Barry White, a cantar Stay in Power na Marginal. Lá atrás, claro, mais uma residência da Avenida Marginal esta semana, com o regresso de Omar, do seu novo EP de remisturas, o tema Love is Like, com a colaboração ainda de India Ree na remix, assinada por Hila J. Não saímos desta hora sem ouvir a nossa música da semana, entregue à nova de Lucas Seto.
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chama-se This Love. Estamos a ouvir a música dos Bastards of Soul aqui pela Marginal, a caminho do meio-dia. A lembrar que já não falta muito para ouvirmos mais uma vez a nossa música da semana. Temperaturas, isto está a aquecer, 26 graus em Lisboa, 24 graus em Cascais. Está em perspectiva mais um magnífico dia atlântico, verão 2026. Agora com... If you wanna know me, India Sean.

0: Até Gary Moore, Lily Moore, a não facilitar a vida a um ways amante. Is she better than me? É uma questão, digamos que deixa aquela marca, não é? Está na hora de ouvir a nossa música da semana, já a caminho do meio-dia.
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2: Nos últimos anos, Lucas Settle tem consolidado o seu lugar na nova geração soul britânica. Depois de vários temas que chegaram ao topo das tabelas especializadas do Reino Unido e de milhões de reproduções nas plataformas digitais, Lucas Settle continua a apostar numa sonoridade que cruza tradição e modernidade. Ghetto Kind of Love, que foi test drive esta semana, sintetiza essa identidade. Recupera o romantismo e as harmonias da soul clássica, acrescentam a produção atual e confirma a capacidade de Lucas Settle para escrever canções que falam de emoções universais sem perder autenticidade.

A nossa música da semana, o incrível Ghetto Kind of Love, música nova, então, de Lucas Seto. Estamos a fechar o dia com o Luís Talete. Marcamos agora encontro para segunda-feira, a partir das 7 e já com o mês de agosto em pleno. Se vai de férias, aproveite muito bem para um descanso prolongado. Não se esqueça, mesmo de férias, nós estamos consigo. Para onde quer que vá, estamos sempre por lá. Marginal.fm é o destino e nós temos todo o gosto em tê-lo também e fazer companhia nas suas férias. E a propósito disso, se calhar quando voltar de férias será mais ou menos este o sentimento. Michael Jackson a cantar o adeus ao amor do verão nesta Farewell My Summer Love.

0: 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É meio-dia.
1: Boa tarde. O PS vai pedir a presença do Ministro da Educação na Comissão Permanente do Parlamento, segundo anunciou Marcos Aparestrelo na sede nacional do Partido Socialista.
2: O Partido Socialista vai hoje requerer a presença do Ministro da Educação na Comissão Permanente da Assembleia da República, a fim de prestar esclarecimentos sobre o modo como pretende resolver as iniquidades que subsistem no processo dos exames nacionais, do secundário e do terceiro ciclo, mas sobretudo no que respeita às desigualdades que têm vindo a ser constatadas nas regras de acesso ao ensino superior.
1: O pedido é feito na conferência de líderes que decorre no Parlamento, convocada pelo Presidente da Assembleia da República, José Pedro Aguiar Branco, na sequência de um pedido do Chega para que a Comissão Permanente faça um debate com os ministros da Administração Interna e da Justiça. Marcos Aparestrelo disse ainda esperar que não haja resistência dos partidos do Governo para travar esta audição do Ministro da Educação, Fernando Alexandre. Até 15 de julho, Portugal registou a terceira maior área ardida desde 2016. Os dados mais recentes do Instituto da Conservação da Natureza e das Florestas mostram que foram contabilizados até dia 15 4.975 incêndios rurais responsáveis por mais de 30.600 hectares de área ardida, números que colocam 2026 entre os anos com o maior registro da última década em matéria de fogos florestais. Segundo dados divulgados hoje pelo Diário de Notícias, o relatório revela ainda que Portugal se registrou o quinto maior número de incêndios rurais desde 2016 e a terceira maior área ardida no mesmo período. Entretanto, continuam por controlar dois fogos de maiores dimensões. Quase 1.000 operacionais continuam a combater o fogo que deflagrou na terça-feira passada em Valpaços e que alastrou para os concelhos vizinhos. Para além dos operacionais no combate às chamas, estão ainda 8 meios aéreos e 315 meios terrestres. Já em Chaves, os bombeiros continuam a combater uma frente ativa. No terreno estão mais de 160 operacionais, apoiados por 51 veículos e 3 meios aéreos. O setor do alojamento turístico registou 3,1 milhões de hóspedes e 8,1 milhões de dormidas em junho. Números que representam abrandamentos de 2,7 e de 1,8 pontos percentuais, respectivamente, face ao mês de maio. Estas são as primeiras estimativas do Instituto Nacional de Estatística para o Turismo em junho, que mostram que 2,5 milhões de dormidas correspondem a turistas residentes e os restantes 5,7 milhões a estrangeiros.

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0: A Minha Praia. As canções escolhidas por Luís Montes.
1: O álbum Javan na pista é a minha escolha para vos desejar um ótimo fim de semana e umas boas férias. Lembro que o Javan vem no dia 11 de outubro comemorar os seus 50 anos de carreira na Mel Arena. Então, tudo azul para os meus estimados ouvintes.

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1: Boa tarde. O Ministro da Administração Interna não deverá ser ouvido no Parlamento para dar explicações sobre as polémicas que o envolvem, segundo a SIC, PSD e CDS-PP. Voltaram a opor-se à audição de Luís Neves na Comissão Permanente da Assembleia da República. Pelo menos 27 pessoas morreram afogadas desde ontem ao tentar entrar na cidade espanhola de Ceuta a nado, desde Marrocos. O número foi avançado por fontes policiais de Espanha, citadas pela agência EFE, numa altura em que milhares de pessoas acorrem à fronteira terrestre e de mar de Marrocos com Ceuta para tentarem entrar no enclave espanhol no norte de África. Segundo as primeiras estimativas feitas pelas autoridades policiais espanholas, citadas por diversos meios de comunicação espanhóis, podem ter cruzado para Ceuta cerca de 49 mil pessoas desde ontem. De visita esta sexta-feira a Ceuta, o primeiro-ministro espanhol, em declarações aos jornalistas, condenou a atual situação na região e diz que esta situação está a colocar os líderes europeus a ponderar restringir a circulação no espaço Schengen. Enquanto isso, o Chega anunciou, entretanto, que vai dar entrada de uma iniciativa que propõe a suspensão temporária da aplicação do acordo de Schengen e a reposição imediata do controlo das fronteiras terrestres com Espanha devido à entrada de milhares de migrantes irregulares em poucas horas em Ceuta. A Comissão Europeia já deu luz verde à reprogramação do Plano de Recuperação e Resiliência Português. Em apenas 10 dias foi autorizado o 7º ajustamento do plano, que aumenta o número de centros de saúde que vão ficar concluídos apenas a 90% e admite que também projetos de alojamento estudantil passem a ter apenas uma conclusão substancial. A Recuperar Portugal se revela ainda que foram colocados ajustamentos marginais na dimensão de alguns investimentos ao nível da gestão hídrica no Algarve e infraestruturas críticas digitais em função da evolução da respectiva execução. O Ministro da Economia e da Coesão Territorial defendeu esta sexta-feira que Portugal precisa de aumentar o valor do turismo e que os turistas devem pagar mais pelos dias que passam no país. Manuel Castro Almeida falava à agência Lusa no final de uma reunião dos ministros do turismo da comunidade dos países de língua portuguesa que decorreu em Dili, Timor-Leste. Salientando que o turismo de massa não é solução, Manuel Castro Almeida defendeu que no caso concreto de Portugal é preciso valorizar o turismo.

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1: Uma equipa da Universidade de Duke, nos Estados Unidos, deu um passo importante na luta contra a cegueira ao conseguir restaurar a função da retina em ratinhos através de células estaminais. Os investigadores criaram pela primeira vez células especializadas dos vasos sanguíneos da retina a partir de células estaminais pluripotentes induzidas que depois foram implantadas em retinas danificadas. As células integraram-se no tecido, regeneraram os vasos sanguíneos e melhoraram a visão dos animais, incluindo no modelo de retinopatia diabética, uma das principais causas de perda de visão em idade ativa. A descoberta poderá abrir caminho a novos tratamentos para doenças da retina e facilitar o desenvolvimento de medicamentos, embora a investigação ainda esteja em fase

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1: Muito boa tarde. A Comissão Permanente do Parlamento vai reunir-se na próxima segunda-feira para debater os problemas com os exames nacionais, mas sem a presença obrigatória do Governo e não vai ouvir o Ministro da Administração Interna. O anúncio foi feito há pouco pelo porta-voz da Conferência de Líderes no final da reunião extraordinária daquele órgão que decorreu esta manhã. O deputado Francisco Figueira explicou que o regimento da Assembleia da República não permite convocar o Ministro para a Comissão Permanente e que caberá ao Governo decidir se se fará representar nesse debate. Francisco Figueira disse também que não foi possível chegar a um entendimento nem a um consenso quanto ao requerimento do Chega para chamar os ministros da Administração Interna e da Justiça à Comissão Permanente. O Governo português está a seguir com grande preocupação a crise migratória. Em Ceuta, em comunicado, o Executivo adianta que desde a primeira hora tem sido informado pelo Governo espanhol que tem dado garantias de que em estreita coordenação e cooperação com as autoridades marroquinas fará reverter a movimentação de milhares de pessoas que nos últimos dias têm chegado a Ceuta. O Governo português reafirma que a integridade do sistema Schengen depende de um rigoroso controle de fronteiras e do combate determinado a todas as formas de imigração ilegal. Portugal mantém-se em contacto permanente com os governos de Espanha e Marrocos. O executivo de Luís Montenegro revelou que as autoridades portuguesas, nomeadamente a GNR e a Polícia Marítima, estão articuladas com as suas congéneres espanholas para acompanhar a evolução da situação. O grupo parlamentar do Chega fez hoje saber também que vai entregar no Parlamento uma iniciativa para que seja reposto o controle das fronteiras terrestres com Espanha. Em comunicado, o partido liderado por André Ventura defende que Portugal tem de voltar a controlar quem entra no seu território, porque a segurança dos portugueses está em primeiro lugar. Entretanto, subiu para 34 o número de mortes nesta crise. O presidente do Governo Autónomo de Ceuta disse hoje que 60 mil pessoas entraram na cidade espanhola de forma irregular nas últimas 24 horas. Já o primeiro-ministro espanhol disse hoje que houve uma violação da integridade territorial de Espanha nas últimas horas em Ceuta. Pedro Sánchez, que falava precisamente em Ceuta numa conferência de imprensa, culpou as máfias que traficam seres humanos. Sánchez garantiu ainda que o governo espanhol mobilizou meios e recursos para Ceuta, incluindo militares, para repor a normalidade e a segurança na cidade. O incêndio que deflagrou ontem em Chaves mantém alguns pontos quentes por consolidar, mas está a 90% resolvido. Num balanço feito ao início da tarde, o comandante subregional de emergência e Proteção Civil do Alto Tâmega e Barroso, Artur Mota, indicou que o fogo está em resolução e que as próximas 2 a 3 horas vão ser de muita atenção. No terreno estão mais de 150 operacionais, apoiados por mais de 50 viaturas e 3 meios aéreos. Em Valpaços, no distrito de Vila Real, estão mobilizados mais de 900 operacionais, apoiados por mais de 300 viaturas e 7 meios aéreos. O incêndio em Valpaços, que atingiu Mirandela e Vinhais, já queimou 15 mil hectares, segundo o presidente da Câmara de Valpaços, Jorge Pires, em declarações à agência Lusa, adiantou ter pedido que seja declarada situação de calamidade. O BPI registrou uma quebra de 13% nos lucros do primeiro semestre em relação ao mesmo período do ano passado. O resultado caiu para 239 milhões de euros, segundo as contas hoje divulgadas à Comissão do Mercado de Valores Mobiliários.

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1: Eu sou o Manuel Gênio, um avatar da Instinct, e trago-lhe as notícias das empresas que lideram a nova economia. Deixo-lhe as mais recentes inovações e movimentos estratégicos da Google, Meta e Tesla.
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1: A Google tornou gratuita para todos os utilizadores elegíveis nos Estados Unidos a funcionalidade de criação de imagens personalizadas do Gemini. Antes, esta opção estava disponível apenas para subscritores dos planos pagos. A ferramenta utiliza a funcionalidade Personal Intelligence para criar imagens com base nas preferências e interesses do utilizador. Para isso, pode recorrer a informações de serviços como o Google Photos, Gmail ou Pesquisa Google, desde que o utilizador autorize esse acesso. A funcionalidade é opcional e pode ser ativada ou desativada a qualquer momento. O Instagram está a testar novas opções que permitem aos utilizadores personalizar o algoritmo que recomenda conteúdos. A novidade dá maior controle sobre o que aparece no feed, nos Reels e na página Explorar. Entre as novas funcionalidades estão ferramentas para indicar temas de maior interesse e ajustar as recomendações de forma mais simples. Os testes estão a ser disponibilizados a um número limitado de pessoas e devem chegar gradualmente a mais utilizadores. A Tesla começou a testar, em Austin, a versão de produção do Cybercab, o seu robotáxi totalmente autónomo. O veículo não tem volante nem pedais e foi criado para circular sem intervenção humana. Apesar disso, os testes decorrem com um monitor de segurança no lugar do passageiro. A Tesla acredita que este modelo vai permitir reduzir os custos de operação e competir diretamente com empresas como a Waymo. 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
1: De tudo, ao meu amor serei atento. Antes, e com tal zelo, e sempre, e tanto, que mesmo em face do maior encanto, dele se encante mais meu pensamento. Quero vivê-lo em cada vão momento e em louvor hei de espelhar meu canto e rir meu riso e derramar meu pranto ao seu pesar, o seu contentamento. E assim, quando mais tarde me procure, quem sabe a morte, a angústia de quem vive, quem sabe a solidão, fim de quem ama, eu possa me dizer do amor que tive. Que não seja imortal, posto que a chama, mas que seja infinito enquanto dure. Cabazes de oferta. Soneto da Fidelidade, Vinícius de Moraes.
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1: As notícias da Marginal, edição de Sofia Simões. Boa tarde.
2: Muito boa tarde. Foi rejeitada esta sexta-feira a audição em sede de Comissão Permanente da Assembleia da República, do Ministro da Administração Interna, Luís Neves, e da Ministra da Justiça, Rita Judice. PSD e CDS-PP opuseram-se no início da próxima semana, ou seja, na segunda-feira haverá uma reunião dedicada aos problemas com os exames nacionais do ensino secundário, mas sem a obrigatoriedade da presença do Governo. Um anúncio coube ao porta-voz da Conferência de Líderes, Francisco Figueira, concluída a reunião extraordinária do órgão que teve lugar esta manhã.
3: Iniciativa do Chega relativamente à situação do MEI e o que entrou esta manhã sobre a situação dos exames da iniciativa do Grupo Parlamentar do Partido Socialista, e não foi possível obter consenso quanto a essa questão da audição e não é possível ultrapassar o regimento quanto a esta matéria.
2: Na próxima segunda-feira, pelas 3 da tarde, haverá então uma reunião dedicada aos problemas com os exames nacionais do ensino secundário, mas sem a obrigatoriedade da presença do Governo. A provedora da Justiça revelou hoje que todas as caixas relacionadas com o processo de classificação dos exames nacionais do ensino secundário foram arquivadas e que o Ministério já adotou medidas adequadas para corrigir os problemas. A provedora da Justiça recebeu várias denúncias de famílias na sequência então dos problemas registados com a classificação e divulgação das notas dos exames do ensino secundário. Hoje a provedora concluiu que houve, entretanto, uma adequação em geral e em abstrato das medidas adotadas com vista à mitigação dos efeitos decorrentes do processo de digitalização e classificação digital dos exames nacionais realizados na primeira fase. Na nota hoje publicada, a Procuradora Luísa Neto sublinha que poderá voltar a fazer nova avaliação do processo caso considere que se justifique. Já ontem o Ministro da Educação revelou que 70% dos exames nacionais realizados na segunda fase já estavam classificados, estimando que hoje o processo deverá estar concluído. O Governo português está a seguir com grande preocupação a crise migratória em Ceuta. Tem comunicado o Executivo adianta que desde a primeira hora tem sido informado pelo Governo espanhol, que tem dado garantias de que em estreita coordenação e cooperação com as autoridades marroquinas fará reverter a movimentação de milhares de pessoas que nos últimos dias têm chegado a Ceuta. O Governo português reafirma que a integridade do sistema Schengen depende de um rigoroso controle de fronteiras e do combate determinado a todas as formas de imigração ilegal. Portugal mantém-se em contacto permanente então com os governos de Espanha e Marrocos. O executivo de Luís Montenegro revelou que as autoridades portuguesas, nomeadamente a GNR e a Polícia Marítima, estão articuladas com as suas congêneres espanholas para acompanhar a evolução da situação. O Grupo Parlamentar do Chega fez também hoje saber que vai entregar no Parlamento uma iniciativa para que seja reposto o controle das fronteiras terrestres em Espanha. Em comunicado, o partido, liderado por André Ventura, defende que Portugal tem de voltar a controlar quem entra no seu território, porque a segurança dos portugueses está em primeiro lugar. Entretanto, subiu para 43 o número de mortes nesta crise. O presidente do Governo Autónomo de Ceuta disse hoje que 60 mil pessoas entraram na cidade espanhola de forma irregular nas últimas 24 horas. No mapa dos incêndios, continua a não dar tréguas o fogo em Valpaços, no distrito de Vila Real. No terreno estão mobilizados mais de 900 operacionais, apoiados por mais de 300 viaturas e 7 meios aéreos. O incêndio em Valpaços, que atingiu Mirandela e Vinhais, já queimou 15 mil hectares, segundo o presidente da Câmara de Valpaços, Jorge Pires. Em declarações à agência Lusa, adiantou ter pedido que seja declarada situação de calamidade. Já o incêndio que deflagrou ontem em Chaves mantém alguns pontos quentes por consolidar, mas está 90% resolvido. Segundo a Proteção Civil, no terreno estão mais de 150 operacionais apoiados por mais de 50 viaturas e 3 meios aéreos.

dias mais quentes, Out of Love, um som fresco que convida logo a um pé de dança. O tema junto ao coletivo Bussy and the Bay, essa voz inconfundível de Macy Gray. O resultado é esta mistura perfeita de energia e groove. Uma ótima sexta-feira, bom fim de semana, se for caso. Se vai na estrada, faça boa viagem junto à banda sonora Love, Love, Love, é Stefan Sanchez.

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0: Dead Soul ganhou esta versão com os Southern Avenue, banda de soul blues formada em 2015 e que tem vindo a crescer ano após ano. É uma recriação da canção que dá nome ao álbum dos Genesis. A fechar a semana da Avenida Marginal com o Luís Salete, vamos descobrir mais uma residência.
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2: A fechar julho na Avenida, o veterano Omar, que em boa hora revisitou o seu álbum de 2025, Brighter the Days, agora com nove remisturas, entre outras assinadas por Kenny Dope, DJ Spin, Joe Closel e Il J. Tido como o pai da Neo Soul britânica, Omar esteve demasiado tempo sem álbum de originais, mas sempre presente em múltiplas colaborações que, entretanto, foram suportando a sua ausência. Em 2025, o álbum Brighter the Days foi eleito o melhor e mais consistente da sua já longa carreira. Hoje, com julho a dar as últimas, Love is Life.

0: novo EP Brighter the Days da Remixes. O lendário Omar fecha a semana na avenida Love is Like, na remix assinado por Hila J com a voz de India Ree. Está hoje em destaque na avenida. 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
1: 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Boa tarde.
2: Muito boa tarde. O número de migrantes mortos na travessia entre Marrocos e Ceuta continua a aumentar. Já foram recuperados 57 corpos das águas de Ceuta, de acordo com o jornal El País. Entretanto, mais de 25 mil migrantes regressaram a Marrocos desde as primeiras horas desta sexta-feira, depois de terem entrado irregularmente na cidade autónoma espanhola de Ceuta, número revelado pelo Ministério da Administração Interna Espanhol. As autoridades espanholas prevêem que este número continue a aumentar ao longo do dia, uma vez que as saídas decorrem a um ritmo de cerca de 150 pessoas por minuto. Já o governo português está a seguir com grande preocupação a crise migratória em Ceuta. Em comunicado, o executivo adianta que desde a primeira hora tem sido informado pelo governo espanhol, que tem dado garantias de que, em estreita coordenação e cooperação com as autoridades marroquinas, fará reverter a movimentação de milhares de pessoas que nos últimos dias têm chegado a Ceuta. O governo português reafirma que a integridade do sistema Schengen depende de um rigoroso controle de fronteiras e do combate determinado a todas as formas de imigração ilegal. Portugal mantém-se em contacto permanente com os governos de Espanha e Marrocos. Já o grupo parlamentar do Chega fez saber hoje que vai entregar no Parlamento uma iniciativa para que seja reposto o controle das fronteiras terrestres com Espanha. Em comunicado, o partido liderado por André Ventura defende que Portugal tem de voltar a controlar quem entra no seu território, porque a segurança dos portugueses está em primeiro lugar. Foi rejeitada esta sexta-feira a audição em sede de Comissão Permanente da Assembleia da República do Ministro da Administração Interna, Luís Neves, e da Ministra da Justiça, Rita Júdice. PSD e CDS-PP opuseram-se. No início da próxima semana haverá, então, uma reunião dedicada aos problemas com os exames nacionais do ensino secundário, mas sem a obrigatoriedade da presença do Governo. O anúncio coube ao porta-voz da Conferência de Líderes, Francisco Figueira, concluída a reunião extraordinária do órgão que teve lugar esta manhã.
3: Da iniciativa do Chega relativamente à situação do MEI e o que entrou esta manhã sobre a situação dos exames da iniciativa do Grupo Parlamentar do Partido Socialista, e não foi possível obter consenso quanto a essa questão da audição e não é possível ultrapassar o regimento quanto a esta matéria.
2: Na segunda-feira, pelas 3 da tarde, haverá então uma reunião dedicada aos problemas com os exames nacionais no ensino secundário, mas sem a obrigatoriedade da presença do Governo. No que se refere aos exames nacionais, a Provedora de Justiça revelou hoje que todas as queixas relacionadas com o processo de classificação dos exames nacionais do ensino secundário foram arquivadas. A Provedora Luísa Neto, em comunicado, considera que foram adequadas as medidas adotadas pelo Ministério da Educação, Ciência e Inovação para responder aos problemas registados no processo de digitalização e classificação dos exames nacionais da primeira fase. A Provedora de Justiça sublinha, no entanto, que poderá voltar a fazer nova avaliação do processo, caso considere que se justifique. Já ontem, o Ministro da Educação revelou que 70% dos exames nacionais realizados na segunda fase já estavam classificados, estimando que hoje o processo deverá estar concluído. O Estado registrou um déficit de 213 milhões de euros no primeiro semestre do ano, uma redução de 2.230 milhões de euros face ao período homólogo. Os dados foram divulgados esta sexta-feira pela entidade orçamental, uma evolução que resulta de uma subida da despesa de 11,3%, superior ao verificado na receita de 7%.
1: Volta para mais uma hora na Marginal com Angie Stone. Vai ser para recordar o Wish I Didn't Miss You. Logo depois, Gregory Porter.

melhor canção de R&B nos Grammy Awards em 2017. É mais uma excelente balada ao jeito de Maxwell. Seguimos em frente com Henny Holdfull, Desecrated Souls. Passaram este ano pelo Festival Jardins do Marquês em Oeiras com um grande concerto para recordar um dos momentos

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São outros tempos e bons tempos da Four Tops, I Can't Help Myself. Uma das gravações mais conhecidas da Motown na década de 60. Daqui a pouco às 5 atualizamos as notícias na Marginal. Antes disso, fechamos também a semana do Test Drive. Esta semana, a boleia do novo single de Lucas Seto. Há para ouvir ainda Hot For Your Love Tonight. É o regresso à Marginal de Tortured Soul. Eu sou Marcos Mel, vou continuar consigo nas próximas horas em 98.1 para a Grande Lisboa e marginal.fm para todos.

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Nos últimos anos, Lucas Seto tem consolidado o seu lugar na nova geração soul britânica. Depois de vários temas que chegaram ao topo das tabelas especializadas do Reino Unido e de milhões de reproduções nas plataformas digitais, Lucas Seto continua a apostar numa sonoridade que cruza tradição e modernidade. Ghetto Kind of Love, que foi test drive esta semana, sintetiza essa identidade. Recupera o romantismo e as harmonias da soul clássica, acrescentam a produção atual e confirma a capacidade de Lucas Seto para escrever canções que falam de emoções universais sem perder autenticidade.

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1: As notícias, edição de Sofia Simões, boa tarde.
2: Muito boa tarde. Mais de 37 mil migrantes já regressaram a Marrocos. Até às cerca de 2:30 da tarde saíram de Ceuta rumo a Marrocos 37.500 migrantes, dos cerca de 60 mil, ou seja, cerca de 75%, segundo as autoridades. Também o número de mortos foi atualizado, sendo já de 57 vítimas mortais. A maioria morreu afogada. As autoridades espanholas prevêem que este número continue a aumentar ao longo do dia, uma vez que as saídas decorrem a um ritmo de cerca de 150 pessoas por minuto. Já o governo português está a seguir com grande preocupação a crise migratória em Ceuta. Tem comunicado o executivo adiante que desde a primeira hora tem sido informado pelo governo espanhol que tem dado garantias de que em estreita coordenação e cooperação com as autoridades marroquinas fará reverter a movimentação de milhares de pessoas que nos últimos dias têm chegado a Ceuta. O governo português reafirma que a integridade do sistema Schengen depende de um rigoroso controle de fronteiras e do combate determinado a todas as formas de imigração ilegal. Portugal mantém em contacto permanente com os governos de Espanha e Marrocos. Já o grupo parlamentar do Chega fez saber hoje que vai entregar no Parlamento uma iniciativa para que seja reposto o controle das fronteiras terrestres com Espanha. Em comunicado, o partido liderado por André Ventura defende que Portugal tem de voltar a controlar quem entra no seu território, porque a segurança dos portugueses está em primeiro lugar. O Estado registrou um déficit de 213 milhões de euros no primeiro semestre do ano, uma redução de 2.230 milhões de euros face ao período homólogo. Os dados foram divulgados esta sexta-feira pela entidade orçamental. Uma evolução que resulta de uma subida da despesa de 11,3%, superior ao verificado na receita de 7%. No mapa dos incêndios, continua a não dar tréguas o fogo em Valpaços, no distrito de Vila Real. No terreno estão mobilizados quase 1.000 operacionais, apoiados por mais de 300 viaturas e 12 meios aéreos. O incêndio em Valpaços, que atingiu Mirandela e Vinhais, já queimou 15 mil hectares, segundo o presidente da Câmara de Valpaços, Jorge Pires. Em declarações à agência Lusa, adiantou a ter pedido que seja declarada situação de calamidade. Já o incêndio que deflagrou ontem em Chaves mantém alguns pontos quentes por consolidar, mas está 90% resolvido, segundo a Proteção Civil. No terreno estão mais de 170 operacionais, apoiados por mais de 50 viaturas e agora 4 meios aéreos. As chamas já consumiram cerca de 1.000 hectares de área, segundo adiantou hoje a agência Lusa ao presidente da Câmara, Nuno Vaz. Novas mexidas no preço dos combustíveis. Na próxima semana, o gasóleo deverá subir 2 cêntimos por litro. Já a gasolina deverá baixar 1 cêntimo, segundo fontes do setor. Só em julho, os dados da Direção-Geral de Energia e Geologia revelaram que o preço médio por litro subiu quase 15 cêntimos na gasolina e 27 cêntimos e meio no gasóleo.
1: De volta à música para ouvir Make My Day de George Soul. Don't Me Wrong é a música nova do australiano Damon Ortiz. Chega logo depois.
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1: Open Your Eyes foi a primeira mostra do álbum de estreia de Victory de Broken Instruments. É muito bom saber que está aí desse lado. Vamos saber como é que está o trânsito. Já ainda com boas notícias na Marginal, não há filas, na A5, sentido Lisboa-Cascais, lentidão de Miraflores até a Linda Velha, e C19, abrandamento de Pinamanica até Queluz, segunda circular, sentido Benfica-Aeroporto, fila das Torres de Lisboa até ao Campo Grande, no sentido inverso, abrandamento no Campo Grande, a ponte 25 de Abril com fila de Sete Rios até à ponte, acessos estão preenchidos, A2 com fila do Nó da Almada até ao tabuleiro da ponte 25 de Abril, e a ponte Vasta Gama, há um acidente no início da ponte em direção ao Montijo, à fila desde Camarate.

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Don Rance está de volta com Day Tonight, uma amostra do novo álbum Give Me Your Love. São 5h33, vamos ao tempo para amanhã. Previsão na Grande Lisboa aponta por uma temperatura máxima de 32 graus, com mínima de 19. O dia será marcado por céu, em geral, pouco nublado ou limpo, com uma ligeira probabilidade de nebulosidade dispersa no início da manhã.

0: 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Boa viagem.
1: Daqui a pouco há informações de trânsito. Para já, Lipofeite de Savin. Trago depois Michael Bublé. It's a beautiful day.

0: É uma canção muito bonita, It's a Beautiful Day, Michael Bublé, na Marginal, em 98.1, para todo o mundo em marginal.fm. Daqui a pouco, o É Bom Saber, mais uma boa notícia, a edição é do Tiago Castro, para ouvir também em podcast, fica disponível em marginal.fm. Para já, para uma boa viagem de regresso, vamos saber como é que está o trânsito na Grande Lisboa. Marginal sem filas, na A5, sentido Lisboa-Cascais, à lentidão de Miraflores até Linda Velha, e 79, abrandamento de Pinamanica até Queluz, segunda circular, sentido Benfica-Aeroporto, com fila das Torres de Lisboa até o Campo Grande, no sentido inverso, abrandamento no Campo Grande. Ponto 25 de Abril, fila de Sete Rios até à Ponte, acessos continuam preenchidos. Na A2, com fila do Nó de Almada até o tabuleiro da Ponte 25 de Abril, e na Ponte Vasta Gama, há um acidente no início da ponte em direção ao Montejo, à fila desde Camarate.
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0: Próximos minutos, No Ordinary Love, proposta de You Plus Me.

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1: Uma equipa da Universidade de Duke, nos Estados Unidos, deu um passo importante na luta contra a cegueira ao conseguir restaurar a função da retina em ratinhos através de células estaminais. Os investigadores criaram pela primeira vez células especializadas dos vasos sanguíneos da retina a partir de células estaminais pluripotentes induzidas que depois foram implantadas em retinas danificadas. As células integraram-se no tecido, regeneraram os vasos sanguíneos e melhoraram a visão dos animais, incluindo no modelo de retinopatia diabética, uma das principais causas de perda de visão em idade ativa. A descoberta poderá abrir caminho a novos tratamentos para doenças da retina e facilitar o desenvolvimento de medicamentos, embora a investigação ainda esteja em fase experimental e sejam necessários ensaios em humanos antes de poder chegar aos hospitais.
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1: Notícias na Marginal, edição de Sofia Simões. Boa tarde.
2: Muito boa tarde. A Itália acaba de anunciar a suspensão do acordo Schengen com Espanha, colocando um fim temporário à livre circulação entre os países. O governo italiano já tinha deixado a entender que o ia fazer, mas agora avançou com a decisão. A decisão foi tomada após uma reunião do Comitê de Análise da Imigração e Segurança das Fronteiras, presidida pelo ministro do Interior italiano. Por cá, o líder do Chega pediu hoje ao governo que reponha de imediato o controle na fronteira com Espanha, para impedir que os migrantes que chegaram a Ceuta não venham para Portugal. André Ventura, esta tarde, em conferência de imprensa na sede do partido em Lisboa, responsabilizou o executivo espanhol pela situação. O líder do Chega revelou que o pedido já foi submetido. André Ventura acusou ainda o governo espanhol, liderado por Pedro Sánchez, de incapacidade grossar em defender as suas fronteiras e defender a segurança nacional. Já o governo português está a seguir com grande preocupação a crise migratória. Em Ceuta, em comunicado, o executivo adianta que desde a primeira hora tem sido informado pelo governo espanhol, que tem dado garantias de que, em estreita coordenação e cooperação com as autoridades marroquinas, fará reverter a movimentação de milhares de pessoas que nos últimos dias têm chegado a Ceuta. O governo português reafirma que a integridade do sistema Schengen depende de um rigoroso controle de fronteiras e do combate determinado a todas as formas de imigração ilegal. As últimas estimativas do governo espanhol indicam que 48.300 pessoas já regressaram a Marrocos, tendo em conta a estimativa de 60 mil pessoas avançada pelo governo local. Faltam pouco mais de 10 mil pessoas deixarem o território. Também o número de mortos foi atualizado, sendo já de 57 vítimas. A maioria morreu afogada. PS Livre, PCP e Bloco de Esquerda pressionaram hoje o ministro da Educação a comparecer à reunião da Comissão Permanente da próxima segunda-feira. Estas posições foram assumidas na Assembleia da República depois da reunião desta manhã da Conferência de Líderes, em que ficou agendada uma reunião extraordinária da Comissão Permanente sobre os problemas com os exames nacionais, mas sem a presença obrigatória do Governo. O ministro dos Assuntos Parlamentares, Carlos Abreu Amorim, disse que o Governo aceita a decisão e que em momento algum se negou a prestar esclarecimentos ou negou a vinda eventual de um membro do Executivo, mas não revelou, no entanto, quem vai estar presente. Já a audição do ministro da Administração Interna e da ministra da Justiça na Comissão Permanente foi rejeitada. O Governo decidiu subir o desconto do imposto sobre os produtos petrolíferos e energéticos sobre o gasóleo em 0,35 cêntimos e descer o da gasolina em 0,25 cêntimos na próxima semana. A portaria foi hoje publicada em Diário da República. Na próxima segunda-feira, o preço do gasóleo deverá subir 2 cêntimos por litro, já a gasolina deverá baixar 1 cêntimo. Os árbitros do futebol profissional não iniciaram esta sexta-feira os trabalhos na primeira ação de reciclagem e avaliação do setor, após a divulgação de áudios em que o presidente da Federação Portuguesa de Futebol, Pedro Proença, critica a arbitragem. O grupo de juízes das competições profissionais, numa nota à qual a agência Lusa teve acesso, entendem que, face aos acontecimentos que têm envolvido a arbitragem nacional, não estão reunidas as condições necessárias para o arranque dos trabalhos. A ação de reciclagem e avaliação da arbitragem começa esta sexta-feira e prolonga-se até domingo, em Tomar, sendo um encontro de formação obrigatória, promovido pelo Conselho de Arbitragem da Federação Portuguesa de Futebol, para testar e atualizar as capacidades físicas, teóricas e técnicas dos agentes do setor.
1: Volta para mais uma hora, também um regresso aos clássicos. Money Don't Matter Tonight.

na pista é a minha escolha para vos desejar um ótimo fim de semana e umas boas férias. Lembro que o Djavan vem no dia 11 de outubro comemorar os seus 50 anos de carreira na Meia Arena. Então, tudo azul para os meus estimados ouvintes.

0: One Life, uma das músicas de maior destaque, traz a assinatura do produtor Reggie Marx e a voz de Hill Street Soul. Já são 6h20, vamos saber como é que está o trânsito. Marginal sem filas, na A5, sentido Lisboa-Cascais, também não há filas. IC19, abrandamento de Alfragide até Queluz. Segunda circular, sentido Benfica-Aeroporto, com fila das Torres de Lisboa até ao Campo Grande. No sentido inverso, fila no Campo Grande. A ponte 25 de Abril, com fila de Sete Rios até à ponte. Os acessos continuam preenchidos. E na ponte Vasta Gama, o trânsito está resistente no tabuleiro em direção ao Montijo.
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É mais uma semana chegar ao fim, aproveito para relaxar, não só da música marginal. As All Saints a reinventarem Under the Bridge dos Red Hot Chili Peppers. Se vai na estrada, faça boa viagem. Vamos saber como é que está o trânsito a esta hora. Há 5, sentido Lisboa-Cascais, não há filas. O mesmo acontece na Marginal, também sem filas. E 19, abrandamento de Alfragide até Queluz. Segunda, circular, sentido Benfica-Aeroporto. Fila das Torres de Lisboa até ao Campo Grande, no sentido inverso, no Campo Grande. A ponte 25 de Abril, com fila de Sete Rios até à ponte. Acessos continuam preenchidos. Na ponte Vasta Gama, trânsito ainda resistente no tabuleiro, em direção ao Montijo.

Antes das 7, fechamos a semana do Super Toast. Há Corinne Bailey Rae para ouvir. Próximos minutos, Spiritual Love, Urban Species.

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1: Eu sou o Manuel Gênio, um avatar da Instinct, e trago-lhe as notícias das empresas que lideram a nova economia. Deixo-lhe as mais recentes inovações e movimentos estratégicos da Google, Meta e Tesla.
0: The Big Ones.
1: A Google tornou gratuita para todos os utilizadores elegíveis nos Estados Unidos a funcionalidade de criação de imagens personalizadas do Gemini. Antes, esta opção estava disponível apenas para subscritores dos planos pagos. A ferramenta utiliza a funcionalidade Personal Intelligence para criar imagens com base nas preferências e interesses do utilizador. Para isso, pode recorrer a informações de serviços como o Google Photos, Gmail ou Pesquisa Google, desde que o utilizador autorize esse acesso. A funcionalidade é opcional e pode ser ativada ou desativada a qualquer momento. O Instagram está a testar novas opções que permitem aos utilizadores personalizar o algoritmo que recomenda conteúdos. A novidade dá maior controle sobre o que aparece no feed, nos Reels e na página Explorar. Entre as novas funcionalidades estão ferramentas para indicar temas de maior interesse e ajustar as recomendações de forma mais simples. Os testes estão a ser disponibilizados a um número limitado de pessoas e devem chegar gradualmente a mais utilizadores. A Tesla começou a testar, em Austin, a versão de produção do Cybercab, o seu robotáxi totalmente autónomo. O veículo não tem volante nem pedais e foi criado para circular sem intervenção humana. Apesar disso, os testes decorrem com um monitor de segurança no lugar do passageiro. A Tesla acredita que este modelo vai permitir reduzir os custos de operação e competir diretamente com empresas como a Waymo. 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
1: Atualizamos as notícias da 7ª edição de Sofia Simões. Boa tarde.
2: Muito boa tarde. O Ministro da Educação, Fernando Alexandre, vai participar na segunda-feira na reunião da Comissão Permanente do Parlamento. A Comissão vai debater os problemas com os exames nacionais do secundário. A informação foi avançada hoje à Agência Lusa por fonte do Ministério da Educação, Ciência e Inovação. A Conferência de Líderes decidiu hoje, em reunião extraordinária, convocar a Comissão Permanente do Parlamento para se reunir na segunda-feira pelas 3 da tarde sobre a situação dos exames nacionais do ensino secundário. Pela primeira vez este ano, os exames foram corrigidos em formato digital, mas o processo registou falhas técnicas desde o início, obrigando o Ministério da Educação a adiar os prazos inicialmente previstos. A Itália acaba de anunciar a suspensão do Acordo Schengen com Espanha, colocando um fim temporário à livre circulação entre os países. O governo italiano já tinha deixado a entender que o ia fazer, mas agora avançou com a decisão. A decisão foi tomada após uma reunião do Comitê de Análise da Imigração e Segurança das Fronteiras, presidida pelo Ministro do Interior italiano. Numa publicação feita na rede social X, o Ministro dos Negócios Estrangeiros italiano referiu que esta é uma escolha necessária para salvaguardar a segurança dos cidadãos e defender as fronteiras europeias. Por cá, o líder do Chega pediu hoje ao governo que reponha de imediato o controle na fronteira com Espanha para impedir que os migrantes que chegaram a Ceuta não venham para Portugal. André Ventura, esta tarde, em conferência de imprensa na sede do partido em Lisboa, responsabilizou o executivo espanhol pela situação. O líder do Chega revelou que o pedido já foi submetido. André Ventura acusou ainda ao governo espanhol, liderado por Pedro Sánchez, de incapacidade grosseira em defender as suas fronteiras e defender a segurança nacional. Já o PS manifestou hoje solidariedade com Espanha perante a chegada de milhares de migrantes a Ceuta. Em comunicado, alerta que a situação coloca em causa a segurança do país e defendeu uma resposta política firme, coordenada internacionalmente e respeitadora dos direitos humanos. Quanto ao governo português, diz que está a seguir com grande preocupação a crise migratória em Ceuta. Em comunicado, o Executivo adianta que desde a primeira hora tem sido informado pelo governo espanhol, que tem dado garantias de que, em estreita coordenação e cooperação com as autoridades marroquinas, fará reverter a movimentação de milhares de pessoas que nos últimos dias têm chegado a Ceuta. E as últimas estimativas do governo espanhol indicam que 48.300 pessoas já regressaram a Marrocos, tendo em conta a estimativa de 60 mil pessoas avançada pelo governo local. Faltam um pouco mais de 10 mil pessoas a deixarem o território. Também o número de mortos foi atualizado, sendo já de 57 vítimas, a maioria morreu afogada. No mapa dos incêndios, o fogo de Valpaços, no distrito de Vila Real, alastrou ao concelho de Maceu de Cavaleiros e descontrolou-se esta tarde. O vento forte e a temperatura alta estão a dificultar o combate às chamas. No terreno estão mobilizados quase 1000 operacionais, apoiados por mais de 300 viaturas e 13 meios aéreos. O incêndio em Valpaços, que atingiu Mirandela e Vinhais, já queimou 15 mil hectares, segundo o presidente da Câmara de Valpaços, Jorge Pires, em declarações à Agência Lusa, adiantou ter pedido que seja declarada a situação de calamidade. Já o incêndio que deflagrou ontem em Chaves mantém alguns pontos quentes por consolidar, segundo a Proteção Civil. No terreno estão mais de 170 operacionais apoiados por mais de 50 viaturas e 4 meios aéreos. As chamas já consumiram cerca de 1000 hectares de área, segundo adiantou hoje à Agência Lusa o presidente da Câmara, Nuno Vaz. O governo decidiu subir o desconto do imposto sobre os produtos petrolíferos e energéticos, sobre o gasóleo, em 0,35 cêntimos e descer o da gasolina em 0,25 cêntimos na próxima semana. A portaria foi hoje publicada em Diário da República. Na próxima segunda-feira, o preço do gasóleo deverá subir 2 cêntimos por litro, já a gasolina deverá baixar 1 cêntimo.
1: De volta para a minha última hora neste painel até às 8.

final de dia mais tranquilo do Eito, uma canção sobre amor próprio e novos começos com a marca inconfundível da voz de Tony Braxton. Já são 7:14, um bom final de tarde, boa viagem. Vamos saber como é que está o trânsito. Marginal sem filas, na A5, sentido Lisboa-Cascais, também não há filas, sentido inverso, fila de Caselas até à saída para o ponto 25 de Abril, e 119 também já circula sem preocupações. Segunda circular, sentido Benfica-Aeroporto, à fila das Torres de Lisboa até ao Campo Grande, no sentido inverso, abrandamento do Campo Grande até Pinamanique. A ponto 25 de Abril, fila das Laranjeiras até à ponte, acessos todos preenchidos.

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1: De tudo, ao meu amor serei atento. Antes, e com tal zelo, e sempre, e tanto, que mesmo em face do maior encanto, dele se encante mais meu pensamento. Quero vivê-lo em cada vão momento e em louvor hei de espelhar meu canto e rir meu riso e derramar meu pranto ao seu pesar, o seu contentamento. E assim, quando mais tarde me procure, quem sabe a morte, a angústia de quem vive, quem sabe a solidão, fim de quem ama, eu possa me dizer do amor que tive. Que não seja imortal, posto que a chama, mas que seja infinito enquanto dure. Cabazes de oferta. Soneto da Fidelidade, Vinícius de Moraes.
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0: especial roupagem dada a Sunny, desta vez por Jamie Jones. Fim de semana a chegar, a previsão do tempo para amanhã na Grande Lisboa aponta para uma temperatura máxima de 32 graus e uma mínima de 19. O dia será marcado por céu em geral pouco nublado ou limpo, com uma ligeira probabilidade de nubosidade dispersa ao início da manhã. Boas férias, se for o caso, daqui a pouco atualizamos o trânsito.
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O Acid Jazz no seu melhor, Cantaloupe Astri na Rádio Marginal. 7h38, atualizamos cenários a esta hora no trânsito. Marginal sem filas, na A5, sentido de Lisboa, Cascais, conto com lentidão na subida do Monsanto, sentido inverso à fila de Caselas até à saída para a ponte 25 de Abril. No IC19 não há filas, segunda circular, sentido Benfica Aeroporto, à fila das Torres de Lisboa até ao Campo Grande, sentido inverso, conto com abrandamento das Torres de Lisboa até Pinamanique. A ponte 25 de Abril, com fila das Laranjeiras até à ponte, acessos todos preenchidos, a ponte Vasta Gama com fila, ao longo do tabuleiro em direção ao Montijo. Faça boa viagem.

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0: Últimos minutos na Marginal, ao som de You Put a Flame on It, música de Victim of Love, o segundo trabalho de estúdio de Charles Bradley. Fechamos a semana da Avenida Marginal com a edição do Luís Toilette. Antes das 8, Macy Gray, Beautiful. À hora certa, atualizamos as notícias com a edição de Sofia Simões. Vós dão um bom fim de semana. Fique bem.
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2: A fechar julho na Avenida, o veterano Omar, que em boa hora revisitou o seu álbum de 2025, Brighter the Days, agora com nove remisturas, entre outras assinadas por Kenny Dope, DJ Spin, Joe Closel e Il J. Tido como o pai da Neo Soul britânica, Omar esteve demasiado tempo sem álbum de originais, mas sempre presente em múltiplas colaborações que, entretanto, foram suportando a sua ausência. Em 2025, o álbum Brighter the Days foi eleito o melhor e mais consistente da sua já longa carreira. Hoje, com julho a dar as últimas, Love

0: do EP Brighter the Days da Remixes. O lendário Omar fecha a semana na Avenida Love is Like, na remix assinada por Hila J com a voz de India Ree, está hoje em destaque na Avenida. 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
1: Muito boa noite. O primeiro-ministro reagiu esta sexta-feira à crise migratória em Ceuta. Luís Montenegro, em declarações aos jornalistas em Vila do Conde, considera que a situação que ocorre em Ceuta é grave, lamentando não só as vidas perdidas, como também o aproveitamento que possa advir das redes de tráfico, mas rejeita a histeria. Quanto ao espaço Schengen, ao contrário do que tem vindo a pedir a oposição, mais precisamente o Chega, o primeiro-ministro não admite a possibilidade de fechar fronteiras, mas sim de reforçá-las.
2: Creio que não há razão para podermos tomar nenhuma medida de suspensão das regras do espaço Schengen, mas há razões para podermos reforçar a presença das forças da autoridade no controle de fronteiras, nomeadamente aquelas que estão mais próximas deste acontecimento. Estamos a referir-nos, portanto, ao sul do país.
1: O primeiro-ministro Luís Montenegro garantiu ainda que está em contacto permanente com as autoridades espanholas e marroquinas. Entretanto, Itália anunciou esta tarde a suspensão do acordo Schengen com Espanha, colocando um fim temporário à livre circulação entre os países. A decisão foi tomada após uma reunião do Comitê de Análise da Imigração e Segurança das Fronteiras, presidida pelo ministro do Interior italiano. Numa publicação feita na rede social X, o ministro dos Negócios Estrangeiros italiano referiu que esta é uma escolha necessária para salvaguardar a segurança dos cidadãos e defender as fronteiras europeias. As últimas estimativas do governo espanhol indicam que mais de 48 mil pessoas já regressaram a Marrocos, tendo em conta a estimativa de 60 mil pessoas avançada pelo governo local. Faltam um pouco mais de 10 mil pessoas deixarem o território. Também o número de mortos foi atualizado, sendo já de 57 vítimas, a maioria morreu afogada. O ministro da Educação, Fernando Alexandre, vai participar na segunda-feira na reunião da Comissão Permanente do Parlamento. A Comissão vai debater os problemas com os exames nacionais do secundário. A informação foi avançada hoje à agência Lusa por fonte do Ministério da Educação, Ciência e Inovação. A Conferência de Líderes decidiu hoje, em reunião extraordinária, convocar a Comissão Permanente do Parlamento para se reunir na segunda-feira pelas 15h sobre a situação dos exames nacionais do ensino secundário. Pela primeira vez este ano, os exames foram corrigidos em formato digital, mas o processo registrou falhas técnicas desde o início, obrigando o Ministério da Educação a adiar os prazos inicialmente previstos. No mapa dos incêndios, o fogo em Chaves, no distrito de Vila Real, já está em fase de resolução. Informação adiantada à agência Lusa por fonte do Comando Subregional do Alto Tâmega e Barroso. No terreno estão mais de 170 operacionais, apoiados por mais de 50 viaturas e 4 meios aéreos. As chamas já consumiram cerca de 1000 hectares de área, segundo adiantou hoje a agência Lusa ao presidente da Câmara, Nuno Vaz. Já o fogo de Valpaços, no distrito de Vila Real, alastrou ao Conselho de Macedo de Cavaleiros e descontrolou-se esta tarde. O vento forte e a temperatura alta estão a dificultar o combate às chamas. No terreno estão mobilizados quase 1000 operacionais, apoiados por mais de 300 viaturas e 13 meios aéreos. O incêndio em Valpaços, que atingiu Mirandela e Vinhais, já queimou 15 mil hectares, segundo o presidente da Câmara de Valpaços, Jorge Pires. Em declarações à agência Lusa, adiantou ter pedido que seja declarada a situação de calamidade. E o governo decidiu subir o desconto do imposto sobre os produtos petrolíferos e energéticos, sobre o gasóleo em 0,35 cêntimos e descer o da gasolina em 0,25 cêntimos na próxima semana. A portaria foi hoje publicada em Diário da República. Na próxima segunda-feira, o preço do gasóleo deverá subir 2 cêntimos por litro, já a gasolina deverá baixar 1 cêntimo.

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Nos últimos anos, Lucas Settle tem consolidado o seu lugar na nova geração soul britânica. Depois de vários temas que chegaram ao topo das tabelas especializadas do Reino Unido e de milhões de reproduções nas plataformas digitais, Lucas Settle continua a apostar numa sonoridade que cruza tradição e modernidade. Ghetto Kind of Love, que foi test drive esta semana, sintetiza essa identidade. Recupera o romantismo e as harmonias da soul clássica, acrescentam a produção atual e confirma a capacidade de Lucas Settle para escrever canções que falam de emoções universais sem perder autenticidade.

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1: Uma equipa da Universidade de Duke, nos Estados Unidos, deu um passo importante na luta contra a cegueira ao conseguir restaurar a função da retina em ratinhos através de células estaminais. Os investigadores criaram pela primeira vez células especializadas dos vasos sanguíneos da retina a partir de células estaminais pluripotentes induzidas que depois foram implantadas em retinas danificadas. As células integraram-se no tecido, regeneraram os vasos sanguíneos e melhoraram a visão dos animais, incluindo no modelo de retinopatia diabética, uma das principais causas de perda de visão em idade ativa. A descoberta poderá abrir caminho a novos tratamentos para doenças da retina e facilitar o desenvolvimento de medicamentos, embora a investigação ainda esteja em fase experimental e sejam necessários ensaios em humanos antes de poder chegar aos hospitais.
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1: O álbum Javan na pista é a minha escolha para vos desejar um ótimo fim de semana e umas boas férias. Lembro que o Javan vem no dia 11 de outubro comemorar os seus 50 anos de carreira na Mel Arena. Então, tudo azul para os meus estimados ouvintes.

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1: De tudo, ao meu amor serei atento. Antes, e com tal zelo, e sempre, e tanto, que mesmo em face do maior encanto, dele se encante mais meu pensamento. Quero vivê-lo em cada vão momento e em louvor hei de espelhar meu canto e rir meu riso e derramar meu pranto ao seu pesar, o seu contentamento. E assim, quando mais tarde me procure, quem sabe a morte, a angústia de quem vive, quem sabe a solidão, fim de quem ama, eu possa me dizer do amor que tive. Que não seja imortal, posto que a chama, mas que seja infinito enquanto dure. Cabazes de oferta. Soneto da Fidelidade, Vinícius de Moraes.
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1: A fechar julho na Avenida, o veterano Omar, que em boa hora revisitou o seu álbum de 2025, Brighter the Days, agora com nove remisturas, entre outras assinadas por Kenny Dope, DJ Spin, Joe Closel e Il J. Tido como o pai da Neo Soul Britânica, Omar esteve demasiado tempo sem álbum de originais, mas sempre presente em múltiplas colaborações que entretanto foram suportando a sua ausência. Em 2025, o álbum Brighter the Days foi eleito o melhor e mais consistente da sua já longa carreira. Hoje, com julho a dar as últimas, Love is Life.

0: do EP Brighter the Days da Remixes. O lendário Omar fecha a semana na avenida Love is Like, na remix assinada por Hila J com a voz de India Ree, está hoje em destaque na avenida. Podcast em marginal.fm.
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